Te amo muito, minha mãe, te amo muito, meu pai. Um abraço, um queijo, uma melancia, uma gelada de brinde a todos vocês. Eu se bandei, né, tchê? Final de semana chegou, barbaridade. Fiquem com a Voz do Brasil e na sequência o programa da noite. E até segunda-feira, se Deus permitir. Valeu, gente. Fui.

0: 9 horas.
1: 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As notícias do governo federal que movimentaram o país no dia de hoje.
2: Olá, boa noite.
3: Boa noite para você que nos acompanha em todo o país.
2: Sexta-feira, 9 de outubro de 2026.
3: Vamos aos destaques do dia.
2: Preço dos combustíveis.
3: Impostos federais sobre a gasolina são zerados por 30 dias e desoneração do etanol é prorrogada.
2: Medidas incluem subvenção ao óleo diesel e fiscalização contínua. Thaís de Araújo.
4: Com a decisão, fica zerada por 30 dias a cobrança dos impostos. Impostos PIS, COFINS e CID sobre a importação e a comercialização de gasolina.
3: Santuário de Aparecida espera mais de 500 mil fiéis nas celebrações da Padroeira do Brasil.
2: Movimentação de peregrinos e visitantes deve injetar mais de 3,5 bilhões de reais na economia.
3: E a Polícia Rodoviária Federal intensifica a fiscalização nas rodovias. Luciana Colares de Holanda.
5: Os corredores rodoviários de São Paulo e do Pará ganham atenção especial em direção ao Santuário Nacional de Aparecida e ao Círio de Nazaré.
2: Segunda-feira é Dia das Crianças. E quem vai comprar presente de última hora deve ficar atento.
3: Em Metro alerta para cuidados na escolha dos brinquedos. Márcia Fernandes.
6: Segundo o Inmetro, um dos cuidados importantes é observar o selo que indica se o presente corresponde à idade da criança. É preciso observar também se há peças pequenas ou produtos tóxicos na composição.
2: Hoje na apresentação da Voz do Brasil, Luciano Seixas e Mariana Júnior.
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2: Na próxima segunda-feira é dia de Nossa Senhora Aparecida, padroeira do Brasil.
3: E a Polícia Rodoviária Federal já está nas rodovias com operações de fiscalização e orientação aos condutores.
2: Com atenção especial para as estradas do interior de São Paulo, onde acontecem romarias em homenagem à Nossa Senhora Aparecida.
3: E também no estado do Pará, com as celebrações do Círio de Nazaré.
2: Com a movimentação, haverá reforço de policiamento para prevenir acidentes graves e aumento da criminalidade.
5: Todas as rodovias federais do país terão reforço na fiscalização entre 9 e 12 de outubro. E os corredores rodoviários de São Paulo e do Pará ganham atenção especial por causa da grande mobilização em direção ao Santuário Nacional de Aparecida e ao Círio de Nazaré. A Polícia Rodoviária Federal vai ampliar o policiamento nos dois estados com emprego de policiais de diferentes regiões, que vão atuar na fiscalização de trânsito com foco no controle de velocidade e nas condutas que possam aumentar os riscos de acidentes. E a PRF faz recomendações aos romeiros e motoristas, como detalha Natália Guimarães, da Comunicação Social da Polícia Rodoviária Federal.
7: Aos romeiros, a orientação é de usar roupas claras, materiais refletivos, deslocar no sentido contrário da via e mantendo distância dos veículos. Os ciclistas devem utilizar o capacete, se deslocar no fluxo dos veículos e manter distância deles. Aos motoristas, a atenção é redobrada, principalmente em trechos com presença de romeiros e ciclistas, evitando o excesso de velocidade, o uso do celular no volante e, claro, se beber, não dirige.
5: Em São Paulo, uma das novidades da operação será o emprego de drones no apoio ao trabalho. Os equipamentos vão ampliar a capacidade de observação das rodovias e pontos de maior concentração de pedestres e veículos. A operação também vai contar com o apoio de um helicóptero. E em caso de emergência, ligue 191. Reportagem Luciana Colares de Holanda.
3: E o Santuário Nacional de Aparecida, no interior de São Paulo, se prepara para receber uma multidão de devotos na próxima segunda-feira, dia dedicado à padroeira do Brasil.
2: De acordo com o Ministério do Turismo, mais de 500 mil fiéis são esperados para as celebrações e o feriado prolongado deve movimentar cerca de 3 bilhões e 590 milhões de reais na economia da região.
3: Neste ano, a rota de peregrinação Caminho da Fé, que termina no Santuário de Aparecida, passa a ser reconhecida por lei como rota turística nacional, com o objetivo de estimular o turismo religioso, cultural e rural.
2: Para quem vai à região, a recomendação é redobrar a atenção nas estradas, que recebem grande número de romeiros a pé e de bicicleta.
3: centenas de estudantes e pesquisadores tiveram seus trabalhos interrompidos pelo incêndio que atingiu laboratórios da Universidade Federal de Pernambuco na noite da última quarta-feira.
2: A Polícia Federal instaurou um inquérito e iniciou a perícia para apurar o caso.
3: Por conta do episódio, a CAPES, Coordenação de Aperfeiçoamento de Pessoal de Nível Superior, anunciou a prorrogação de bolsas e apoio para a retomada das pesquisas em outras instituições.
2: No local será erguida uma nova estrutura com 7.000 metros quadrados e recomposição total dos laboratórios.
0: A nova estrutura que será erguida na Universidade Federal de Pernambuco terá cerca de 7.000 metros quadrados, mais que o dobro da área do prédio atingido pelo incêndio. A previsão é que a obra comece após a conclusão da perícia e das investigações sobre o ocorrido. Também será feita a recomposição dos equipamentos dos laboratórios atingidos. O ministro da Educação, Leonardo Barchini, esteve na universidade para acompanhar de perto a situação.
8: A minha vinda aqui, primeiro, para prestar solidariedade aqui à comunidade acadêmica da universidade, em especial aos professores, aos cientistas, aos estudantes que faziam suas pesquisas aqui no prédio, e tudo aquilo que for necessário nós faremos para que os prejuízos sejam os mínimos possíveis, principalmente o prejuízo na pesquisa e principalmente no bem-estar dos estudantes.
0: No local atingido, funcionavam laboratórios de diferentes áreas, como fármacos, genética e inovação terapêutica. Nesses espaços, estavam em andamento pelo menos 200 trabalhos acadêmicos. A CAPES anunciou que, com o incêndio, as bolsas de pesquisadores serão prorrogadas pelo tempo necessário à continuidade dos trabalhos. Estudantes de doutorado e mestrado poderão dar andamento às pesquisas em instituições estrangeiras e nacionais, em parceria com a UFPE. A Polícia Federal está investigando as causas do incêndio. Foi instaurado inquérito e iniciados os trabalhos de investigação e perícia. Por enquanto, o trabalho é feito com a ajuda de robôs e drones, já que as condições do prédio ainda não permitem a entrada dos peritos. A ideia é identificar a origem do fogo e reconstruir a dinâmica do incêndio. Reportagem Graziela Mendonça.
3: Abastecer o carro deve ficar mais barato a partir desse mês.
2: O governo federal zerou os impostos sobre a gasolina por 30 dias e ampliou os subsídios ao etanol e ao diesel importado.
3: As medidas buscam conter a alta dos combustíveis gerada pela crise internacional do petróleo, em razão dos conflitos no Oriente Médio.
2: Além dos subsídios, postos e distribuidoras passam por fiscalização reforçada para garantir que a redução chegue ao consumidor sem abusos.
4: Com a decisão, fica zerada por 30 dias a cobrança dos impostos PIS, COFINS e CID sobre a importação e a comercialização de gasolina. Esse período pode ser prorrogado. No caso da gasolina, o desconto será de 89 centavos por litro. Também foi prorrogada a desoneração do etanol hidratado, de 19 centavos por litro. Além disso, foi anunciada uma subvenção extra aos importadores de óleo diesel. Agora, eles passam a receber R$ 1,40 por litro a mais, além dos R$ 2,12 que já estavam em vigor. O montante que deixará de ser arrecadado será compensado com receitas extraordinárias do petróleo da União. O ministro do Planejamento e Orçamento, Bruno Moretti, explica os impactos das medidas.
9: Isso vai trazer ainda mais tranquilidade para a garantia de abastecimento interno para a nossa oferta e de estabilidade de preço. O custo, repito, dessa subvenção vai no valor de 1,6 bilhão por esse período de 30 dias.
4: Também foi apresentado um balanço da Operação Carga Pesada, que fiscalizou os preços praticados nos postos de combustíveis. Na primeira fase da operação, foram fiscalizados 11.140 postos e 463 distribuidoras. Já na segunda fase, foram realizadas 676 ações. O secretário nacional de consumidor do Ministério da Justiça e Segurança Pública, Ricardo Morishita, afirmou que o trabalho de combate às práticas abusivas continuará.
10: Foram realizadas 271 medidas nessas duas semanas e meia pela Senacom, sendo compreendidas 142 notificações, que é o acompanhamento e monitoramento de preço documentado mas também 129 processos administrativos sancionatórios, onde há uma acusação formal sobre a elevação dessa margem de preço. Essas medidas vão continuar, elas são de natureza permanente e a gente espera cada vez mais encontrar uma normalidade ou pelo menos uma adequação.
4: As ações buscam conter a alta dos preços dos combustíveis provocada pelo conflito no Oriente Médio. O preço do petróleo passou de $100 por barril, mais de 40% acima do valor registrado antes da guerra. Com locução de Thaís de Araújo, reportagem Márcia Fernandes.
3: Pois é, e abastecer o veículo com etanol ou diesel no Brasil vai além da escolha na bomba. Movimenta uma ampla cadeia produtiva, gera empregos e tem impacto na renda no país.
2: Com mudanças recentes no percentual de biocombustíveis misturados à gasolina, os motoristas também exercem papel fundamental na fiscalização, podendo denunciar irregularidades.
3: Confira na reportagem de Luana Karen.
11: Os carros ainda eram raros nas ruas quando o etanol começou a ser pesquisado no Brasil. Era a década de 1920 e a ideia era reduzir a dependência do petróleo que vinha do estrangeiro. Mas foi na década de 1970, com o encarecimento dos combustíveis fósseis após sucessivas crises, que surgiu no Brasil o Programa Nacional do Álcool, o Proálcool. Como explica o professor de Química da Universidade de Brasília, Paulo Anselmo Soares.
12: Na década de 70, quando tem aquelas crises do petróleo, e aí a gente tem várias iniciativas, uma delas é o etanol, mas a gente teve outros também, como o carvão vegetal, também teve a iniciativa do óleo e o biodiesel para substituir o diesel de petróleo.
11: Atualmente, o Brasil produz etanol anidro, que é misturado à gasolina, e etanol hidratado, disponível diretamente nos postos de combustível. Desde 1º de agosto, a mistura de etanol anidro à gasolina passou de 30% para 32%. Já o biodiesel está disponível apenas na mistura com o diesel. Em cada litro de diesel, está autorizada a adição de 15% de biodiesel. O professor Paulo Soares, da UNB, explica que a maior parte da matéria-prima para a produção do biodiesel vem da soja.
12: 70, 75% que vem da soja. Aí temos mais um pouquinho aí que vem de outras commodities agrícolas, como, por exemplo, o caroço de algodão. Mas a gente também tem o processamento aí de um monte de resíduos do frigorífico.
11: A diretora do Departamento de Biocombustíveis do Ministério de Minas e Energia, Lorena Mendes de Souza, destaca que o uso de biocombustíveis reduz impactos ambientais e movimenta toda uma indústria nacional criada em torno das produções de etanol e biodiesel.
13: Porque eles são uma das principais ferramentas que a gente tem para reduzir emissões de gás de efeito estufa. Mas, na verdade, eles acabam fazendo muito mais do que isso. Fortalecem a segurança energética, a segurança do abastecimento. Acaba gerando emprego, renda, desenvolvimento em todas as regiões do país.
11: No Brasil, a Agência Nacional do Petróleo, Gás Natural e Biocombustíveis, ANP, é o órgão responsável por definir as especificações dos combustíveis e também por fiscalizar a qualidade de toda a cadeia de abastecimento. O consumidor também pode contribuir para a identificação de possíveis irregularidades, fazendo denúncias no telefone da ANP, o 0800-970-0267. Reportagem Luana Karen.
2: Pescadores artesanais de todo o país. Foi ampliado o prazo para solicitar o seguro defeso.
3: Agora, os trabalhadores podem fazer o pedido entre 30 dias. Pedido 30 dias antes e até 90 dias depois do início do período de restrição da pesca. A mudança busca facilitar o acesso e garantir o benefício a quem tem direito.
2: O período é marcado pela pausa temporária na pesca para proteger a reprodução dos animais.
3: Além do novo prazo, o INSS confirmou o pagamento do quarto lote do seguro defeso para mais de 21 mil pescadores.
2: Os depósitos acontecem entre os dias 13 e 17 de outubro. Para consultar a data exata da liberação, o trabalhador deve acessar o aplicativo da carteira de trabalho digital.
3: Se preferir, a consulta também pode ser feita pelo telefone pela central Alô Trabalho, no número 158.
2: Trabalha por conta própria, encontra no acesso a novos clientes a oportunidade de aumentar a renda dos pequenos negócios.
3: E na Semana do Empreendedor, uma ferramenta gratuita conecta prestadores de serviço a demandas de órgãos públicos. É a plataforma Contrata Mais Brasil.
2: E ainda tem a possibilidade de crédito e renegociação de dívidas para pequenos empresários. Confira na reportagem.
14: Quem trabalha por conta própria sabe. Encontrar um novo cliente pode fazer diferença no fim do mês. Assim foi com Gutenberg, que presta serviços gerais em Pernambuco e conseguiu uma oportunidade de trabalho em um posto de saúde no Recife. A contratação aconteceu por meio do Contrata Mais Brasil, plataforma que aproxima pequenos negócios de órgãos públicos e envia ao empreendedor, pelo WhatsApp, avisos sobre oportunidades de contratação de acordo com a atividade e o município.
15: Eu identifiquei uma demanda que eu poderia realizar o serviço. Contatei o gerente, realizei a visita técnica. No outro dia já fui contratado, que foi para troca de película fumê, para colocar nas janelas do posto de saúde. Emiti a nota fiscal e o gerente já realizou o pagamento no Pix.
14: Desde o ano passado, o Contrata Mais Brasil registrou 68 milhões de reais em contratos firmados. Atualmente, há 602 oportunidades disponíveis para prestação de serviços. Nesta Semana do Empreendedor, marcada pelo Dia do Empreendedor, no último dia 5, a experiência de Gutenberg mostra como o acesso a oportunidades pode abrir caminho para quem já está pronto para trabalhar. Mas quem trabalha por conta própria também precisa de apoio para organizar o negócio. Sobre esses serviços, fala o ministro do Empreendedorismo, da Microempresa e da Empresa de Pequeno Porte, Paulo Henrique Pereira.
16: Quando um pequeno negócio consegue chegar a um novo cliente, isso pode representar mais renda, mais trabalho e uma oportunidade de crescimento. E hoje, já existem ferramentas disponíveis para ampliar essas possibilidades e também facilitar o acesso a crédito e outros serviços importantes para quem empreende.
14: Entre essas opções estão o Procred 360, linha de crédito para MEIs e microempresas, e o Desenrola MEI, voltado à renegociação de dívidas. Para conhecer essas e outras opções, basta acessar o portal do empreendedor no endereço gov.br/empreendedor. Reportagem Andressa Conde.
3: Segunda-feira é dia das crianças e quem vai comprar os presentes nesse final de semana precisa ficar atento com a qualidade dos brinquedos.
2: Desde setembro, o Inmetro tem realizado operações de fiscalização em todos os estados para averiguar se os produtos atendem aos requisitos técnicos e de segurança antes de chegar ao consumidor, inclusive nas vendas pela internet.
3: Confira os cuidados que você deve ter na hora das compras, na reportagem de Márcia Fernandes.
17: Na hora de escolher o brinquedo ideal para o Dia das Crianças, tem gente que leva em conta se o objeto vai ser divertido, se vai agradar o presenteado, mas é preciso ter atenção na escolha. Segundo o Inmetro, um dos cuidados importantes é observar o selo que indica se o presente corresponde à idade da criança. É preciso observar também se há peças pequenas ou produtos tóxicos na composição. Valnei Cunha é chefe da divisão de fiscalização do Inmetro. Ele explica que uma das principais medidas que devem ser tomadas é verificar se ele possui o selo de identificação da conformidade do Inmetro.
18: Quando um produto ele é certificado pelo Inmetro, ele obrigatoriamente vai passar por vários ensaios, vários testes, para que possa caracterizar a segurança do uso desse produto.
17: O Inmetro destaca que é preciso ter cuidado também com os chamados squishes e slimes, brinquedos macios que muitas vezes imitam alimentos e possuem texturas atraentes. Diferente do que muitas vezes é de divulgado nas redes sociais, esses materiais não podem ser aquecidos no micro-ondas, forno ou outras fontes de calor. Vale também a regra que deve ser seguida na escolha de qualquer brinquedo: observar a procedência, a faixa etária e as informações de segurança, como o selo. É o que aponta Valnei Cunha do Inmetro.
18: Quando você tem um brinquedo, ele apresenta o selo do Inmetro, o Inmetro está atestando que ele passou por vários ensaios para mostrar a qualidade e a segurança no uso daquele produto.
17: Outra dica importante é comprar sempre no mercado formal, evitando camelôs e feiras, um cuidado que o aposentado Antônio Elcio faz questão de tomar.
19: Eu compro sempre na loja, que é mais seguro, né? A gente vê selo de Inmetro, vê tudo, né?
17: Daniel Carnaúba é diretor do Departamento de Proteção e Defesa do Consumidor. Ele destaca que o consumidor pode procurar órgãos competentes no caso de comprar um produto falsificado.
20: Primeiro, fazer uma reclamação direta para a loja ou para o site aonde ele adquiriu. É importante também que o consumidor reporte esse caso para os órgãos de defesa do consumidor, fazer uma denúncia para os PROCONs.
17: Empresas e estabelecimentos que comercializam produtos não regulamentados estão sujeitos a penalidades. Se o consumidor identificar um brinquedo falsificado ou sem o selo do Inmetro à venda, pode comunicar o caso à ouvidoria do Inmetro pelo telefone 0800-285-1818. Reportagem Márcia Fernandes.
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2: Imagine fazer uma viagem e ao invés de se hospedar em um quarto, você vai ficar numa cabine. Os corredores ganham outro nome, são decks. E pelas janelas do hotel flutuante, uma cidade diferente da costa brasileira no horizonte.
3: É chegada a temporada de cruzeiros, que vai de outubro a abril do ano que vem.
2: Os navios podem chegar a receber mais de 6 mil passageiros em uma só viagem.
3: A previsão dessa temporada é de mais de 830 mil leitos com diferentes roteiros.
2: E quem já viveu a experiência garante. Além da estrutura de lazer a bordo, viajar de cruzeiro é a oportunidade de conhecer vários destinos sem precisar desfazer as malas a cada parada.
21: Uma luz azul me guia, com a firmeza e os lampejos do farol.
22: Mais de 7 mil quilômetros do território brasileiro são banhados pelo mar, formando praias paradisíacas e paisagens de tirar o fôlego. E já que estamos falando de mar, que tal viajar por ele? Mês de outubro abre oficialmente a temporada de cruzeiros no Brasil. Até abril, estão previstos 8 navios que vão oferecer 187 roteiros e 675 escalas. Os dados do Ministério do Turismo mostram um aumento de 24% em relação à temporada anterior. Viajar por diferentes destinos sem trocar de hotel, carregar malas ou abrir mão do lazer. Essa opção tem atraído cada vez mais gente e de todas as idades. É o que conta o Daniel Marrocos, especialista no segmento.
23: O melhor custo-benefício dentro de uma viagem, você já inclui a alimentação, hospedagem, deslocamento, todo o entretenimento. Então, dentro de um pagamento só, a gente consegue englobar todos os serviços. Acaba sendo muito prático e econômico.
22: Há quem avalie o cruzeiro como um resort flutuante. A bordo, os passageiros encontram piscinas, restaurantes, além de shows e festas. E uma viagem de cruzeiro também pode ter um significado especial. Para além do turismo, a experiência pode realizar um sonho. O Raimundo Feitosa embarcou no cruzeiro temático do cantor Roberto Carlos. Fã do músico, ele já repetiu a viagem, mas na segunda vez fez uma surpresa para a esposa.
24: Achei que ia vir de navio, ela olhou para minha cara assim e disse: o que nós vamos fazer aqui? Eu disse: te acorda, mulher, nós estamos no navio de novo. Ela disse: eu não acredito. Aí foi uma emoção, tipo assim, resumindo, principalmente quem nasceu aqui no Aço Interior e tal. Poxa, passar 5 dias no cruzeiro do Roberto Carlos é como se estivesse no paraíso, como se estivesse no céu, né?
25: Eu te amo.
22: Além da estrutura de lazer, a possibilidade de conhecer várias cidades durante uma mesma viagem também atrai passageiros. O navio segue o roteiro previsto, enquanto os viajantes podem desembarcar para conhecer os destinos e retornar à mesma cabine no fim do passeio. A Lilian Feitosa também é fã desse tipo de turismo. Ela gosta do conforto de não precisar desfazer as malas cada vez que o navio atraca em uma nova cidade.
26: As paisagens são lindas, né? A gente pode conhecer vários locais sem você ter necessariamente que se hospedar naquele local. Você pode passar o dia, muitas vezes até 2 dias. Então é muito bom, é muito bacana. Eu acho assim, eu sou uma entusiasta de cruzeiros.
22: E para quem pensa em embarcar, a dica é comparar os roteiros, verificar quais serviços estão incluídos no pacote e calcular os gastos extras, como bebidas, excursões e outras atividades cobradas à parte. Assim, dá para escolher a viagem que combina com o orçamento e aproveitar a experiência de conhecer novos destinos sem precisar trocar de hotel a cada parada e curtir muito a vista do nosso delicioso litoral brasileiro. Eu sou a Raquel Mariano e até a próxima viagem.
3: E na semana que vem, do alto mar, nós vamos direto para as serras de Minas Gerais.
2: A gente celebra o Dia do Patrimônio Cultural e Material, instituído pela Unesco para falar de uma iguaria que está na mesa de muitos brasileiros, o queijo Minas.
3: Então, prepare o paladar e acompanhe A Voz pelo Brasil.
2: E essas foram as notícias do governo federal.
3: Uma realização da Secretaria

0: Presidente do STF, do CNJ, defende fortalecimento da magistratura e preservação das garantias constitucionais.
1: STJ define critérios para penhora de salário por dívidas não alimentares.
0: Parceria entre TSE e MEC vai levar educação política para as escolas brasileiras.
1: Boa noite, eu sou Marcela Luiz.
0: E eu sou Walter Lima.
1: O presidente do Supremo Tribunal Federal e do Conselho Nacional de Justiça, ministro Edson Fachin, participou nesta sexta-feira do encerramento da 22ª reunião do Conselho Nacional de Presidentes de Tribunais de Justiça, CONSEPRE. O evento ocorreu no Tribunal de Justiça do Paraná, em Curitiba.
0: Na ocasião, o ministro Fachin afirmou que a modernização do judiciário deve conciliar eficiência, independência judicial e respeito à Constituição. O ministro defendeu o fortalecimento da magistratura e a preservação das garantias constitucionais.
2: Valorizar a magistratura com transparência e sob regras bem informadas, não se trata de defender corporações, trata-se sim de defender a qualidade da jurisdição que é cidadã e que o cidadão recebe.
1: Fachin destacou várias medidas adotadas para fortalecer o sistema de justiça, como o grupo de trabalho coordenado pelo desembargador Francisco de Oliveira Neto, para analisar propostas legislativas relacionadas à remuneração da magistratura.
0: O presidente do STF do CNJ também ressaltou o projeto de modernização do sistema de justiça, conduzido pelo Centro de Estudos Constitucionais do Supremo. A iniciativa reúne contribuições de 87 instituições para a formulação de propostas de aprimoramento do judiciário.
1: STJ decide que, em casos excepcionais, salários e outras verbas remuneratórias podem ser penhorados para pagar dívidas não alimentares, independentemente do valor recebido pelo devedor.
0: O entendimento foi firmado em recurso repetitivo. Fátima Uchoa.
3: A tese definida servirá para orientar juízes e tribunais de todo o país na análise de casos com a mesma questão jurídica. Ainda segundo o STJ, a penhora só será permitida quando frustrados outros meios de cobrança e, mesmo assim, deve sempre preservar o mínimo necessário para o sustento do devedor e da família dele. O relator ministro Raul Araújo afirmou que a obrigação de provar o comprometimento do sustento digno é do próprio devedor, que detém maior possibilidade de apresentar em juízo informações sobre despesas essenciais como moradia, alimentação, educação e saúde.
1: O Tribunal Superior Eleitoral e o Ministério da Educação fecharam uma parceria para levar educação política e o direito da cidadania às escolas.
0: O assunto passou a ser obrigatório na educação básica depois de uma mudança na Lei de Diretrizes e Bases da Educação Nacional, aprovada em julho. Vitor Struck.
4: O presidente do TSE, ministro Cássio Nunes Marques, e o ministro da Educação, Leonardo Barchini, firmaram compromisso de parceria para levar a educação política e o direito da cidadania às escolas de todo o Brasil. Os dois órgãos irão definir como esses conteúdos vão ser trabalhados. Temas como a história do voto e como as eleições acontecem devem entrar em discussão. O TSE vai fornecer material didático e indicar especialistas para apoiar professores e estudantes.
1: O Brasil tem 1.650.000 crianças e adolescentes em situação de trabalho infantil.
0: A Justiça do Trabalho está atenta e atua para combater esse tipo de exploração. Simone Moura.
5: A lei proíbe o trabalho antes dos 16 anos, exceto como aprendiz a partir dos 14. Os últimos dados do IBGE apontam mais de 500.000 de crianças e adolescentes nas piores formas de trabalho infantil, como as que oferecem riscos à saúde e ao desenvolvimento. Por isso, o TST e o Conselho Superior da Justiça do Trabalho reforçam a prevenção e o combate ao trabalho infantil em todo o país.
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1: Uma boa noite
0: e um bom fim de semana.
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2: Eu sou Paula Groba.
3: E eu sou Humberto Pinheiro.
2: E estes são os destaques de hoje do Jornal do Senado, que começa agora.
3: Votação em segundo turno da PEC sobre fim da escala 6x1 pode ter calendário acelerado.
2: Senado fica sem representantes da Constituinte pela primeira vez desde 1988.
3: Senadores discutem se suspensão de salário de agente público afastado por violência contra a mulher é constitucional.
2: Boa noite.
3: Boa noite.
2: O fim da escala 6x1, que pode garantir mais dias de descanso aos trabalhadores, avança no Senado.
3: Os senadores realizaram a terceira sessão de discussão da proposta em primeiro turno. E o calendário de votação em segundo turno pode ser acelerado. Repórter Pedro Pincer.
4: As duas últimas sessões devem ocorrer na próxima semana, quando também é esperada a votação em primeiro turno. A votação em segundo turno depende da aprovação de um requerimento de calendário especial, mais curto, que está sendo elaborado pela liderança do governo no Senado. O documento está em fase final de coleta de assinaturas e deverá ser apresentado na próxima semana. A líder do governo, Tereza Leitão, do PT de Pernambuco, acertou com o presidente da Casa, Davi Alcolumbre, que vai encaminhar o pedido. Ele disse que vai enviar o requerimento para votação no plenário logo que o receber. Se aprovado, o calendário especial poderá permitir a votação da PEC em dois turnos na mesma semana. Para o senador Paulo Paim, do PT do Rio Grande do Sul, o Senado deveria aprovar o texto por unanimidade. Segundo ele, nenhum parlamentar deveria querer ter no currículo um voto contra a redução da jornada.
5: Não podemos aceitar que alguém passe a vida inteira trabalhando 6 dias e descansando 1 dia. Chegou a hora da mudança. Não podemos aceitar jornadas que afastem pais, mães, filhos, netos e bisnetos. Não podemos aceitar que o trabalhador chegue à aposentadoria doente, cansado, sem forças para aproveitar a vida.
4: Uma PEC precisa ter ao menos 3/5 dos votos favoráveis nas duas votações, o que representa o apoio de pelo menos 49 senadores.
2: A senadora Zenaide Maia, do PSD do Rio Grande do Norte, também se manifestou a favor da redução da jornada de trabalho, que, segundo ela, é especialmente importante para as mães solo. De acordo com a parlamentar, essas mulheres precisam conciliar o trabalho, a educação dos filhos e a responsabilidade pelo sustento da família.
3: Ao citar que algumas empresas já adotam voluntariamente a jornada de 40 horas semanais, Zenaide Maia ressaltou que o fim da escala 6x1 também pode estimular o consumo, pois trabalhadores com mais tempo disponível teriam melhores condições de participar da economia.
6: Nós temos no Brasil 10.300.000 mulheres que são mães solo, ou seja, cuida dos seus filhos sozinhas. Essa mulher só tem o domingo para olhar seus filhos, para fazer sua feira. Adoece qualquer ser humano normal, mentalmente, exaustivamente.
2: Na mesma linha, a senadora Leane Lemos, do PSB do Distrito Federal, afirmou que 57% das pessoas que seriam beneficiadas pela redução da jornada de trabalho são mulheres, que também enfrentam jornadas de trabalho doméstico e de cuidados com a família. De acordo com a parlamentar, desde 1935, a Organização Internacional do Trabalho fala em 40 horas como a carga ideal a ser alcançada por todos os países. Segundo ela, atualmente 50% dos países já adotam essa carga horária semanal.
3: Para Leane Lemos, a redução da jornada não significa necessariamente queda de produtividade e acrescentou ainda que há uma tendência mundial de buscar maior equilíbrio entre a vida profissional e a pessoal. Na avaliação da senadora, o fim da escala 6x1 pode beneficiar principalmente trabalhadores de menor escolaridade e em situação de maior vulnerabilidade.
7: Os mais afetados são aqueles que têm menor escolaridade, maior vulnerabilidade, analfabetos e pessoas com ensino fundamental incompleto. 91% das pessoas trabalham mais do que 40 horas semanais nessas condições.
2: Um projeto em análise no Senado prevê a suspensão da remuneração de agente público afastado por violência contra a mulher.

0: O texto está pronto para votação na Comissão de Direitos Humanos, mas o relator considera que a medida pode ser inconstitucional. A reportagem é de Luísa Mello.
1: A proposta do senador Nelsinho Trade, do PSD do Mato Grosso do Sul, inclui a suspensão de salário de agente público enquanto estiver afastado por violência doméstica contra a mulher. O texto muda a Lei Maria da Penha com o objetivo de ampliar a proteção de mulheres vítimas de violência. A senadora Damaris Alves, do Republicanos do Distrito Federal, disse em plenário que é preciso revisar as políticas públicas de proteção feminina.
2: Nós temos mecanismo de defesa, proteção, e nós não estamos dando conta. O que está acontecendo? Nós vamos ter que parar tudo e a gente vai ter que rever a violência contra a mulher no Brasil.
1: A proposta está pronta para votação na Comissão de Direitos Humanos. O relator, sargento Reginauro, do PSDB do Ceará, apresentou em setembro um parecer pela rejeição porque a considera inconstitucional. Segundo ele, seria uma espécie de punição antes da sentença definitiva.
3: A geração de parlamentares que ajudou a escrever a Constituição Brasileira de 1988 não terá mais representantes no Senado a partir de 2027.
0: A mudança marca uma transição histórica na casa, que pela primeira vez desde a promulgação da carta não contará com nenhum constituinte entre seus integrantes. Repórter Rodrigo Rezende.
4: Depois de quase 40 anos da promulgação da Constituição Cidadã em 1988, pela primeira vez em 2027, o Senado não terá entre seus integrantes pelo menos um representante que participou da Assembleia Constituinte na década de 80. O senador Renan Calheiros, do MDB de Alagoas, era um dos integrantes daquele colegiado, mas perdeu a eleição para Arthur Lira, do PP, e Marina JHC, do PSDB. Outro constituinte que deixa o Congresso a partir de 2027 é o senador Paulo Paim, do PT do Rio Grande do Sul. Ele não disputou as eleições de 2026. Paim destaca que a constituinte foi um dos marcos de sua carreira política.
5: Por decisão de um Congresso de Trabalhadores, liguei deputado federal constituinte. Escolhi um para ser o deputado federal constituinte. Eu fui eleito pelo Rio Grande do Sul. Depois de 40 anos, deixarei o Congresso.
4: No caso da Câmara dos Deputados, apenas um representante da Constituinte de 1988 conseguiu mandato a partir de 2027. É o deputado federal Sérgio Brito, do PSD da Bahia.
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3: Quem não votou no primeiro turno e ainda não justificou tem até o dia 3 de dezembro para regularizar a situação. O pedido pode ser feito pelo aplicativo e-título, pelo autoatendimento eleitoral, na internet ou presencialmente em qualquer cartório eleitoral. É necessário apresentar documento que comprove o motivo da ausência.
0: Quem não justificar ou não pagar a multa fica com o título irregular e pode ter restrições, como a impossibilidade de obter passaporte, tomar posse em concurso público e renovar matrícula em instituição pública de ensino. A multa é de R$3,51 por turno não votado. Quem não votar no segundo turno terá até 8 de janeiro de 2027 para justificar a ausência. Com edição de Paula Groba e trabalhos técnicos de Eliseu Caires, o Jornal do Senado fica por aqui. Acompanhe agora as notícias do Tribunal de Contas da União e da Câmara dos Deputados. Boa noite.
3: Uma boa noite e um bom fim de semana.
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7: Estão abertas as inscrições para a última edição do ano do Diálogo Público, promovido pelo Tribunal de Contas da União. 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
8: Plenário pode criar assentamentos agrícolas nas periferias das cidades.
9: Outubro Rosa alerta sobre prevenção e tratamento do câncer de mama.
8: Comissão aprova pena maior para feminicídio em situações específicas.
9: Boa noite. A Comissão de Constituição e Justiça aprovou o aumento da punição para feminicídio em determinadas situações. O objetivo é modernizar a legislação para não dar chance de o criminoso receber uma pena mais leve. Quem tem os detalhes é a repórter Paula Bittar.
10: A Comissão de Constituição e Justiça da Câmara aprovou uma proposta que prevê o aumento de pena para o crime de feminicídio em determinadas situações. O feminicídio é o assassinato de mulheres no contexto de violência doméstica ou por discriminação por elas serem mulheres. A versão aprovada pela CCJ foi um texto apresentado pela relatora, deputada Laura Carneiro, do PSD do Rio de Janeiro. O original da deputada Érica Hilton, do PSOL de São Paulo, torna mais rigorosa a punição para quem agredir mulheres com o objetivo de causar lesões, mutilações ou traumas em áreas como rosto, pescoço, cabeça, seios e genitália. Mas Laura Carneiro argumentou que o Código Penal já prevê como circunstâncias agravantes o motivo fútil ou torpe, o emprego de tortura ou outro meio cruel e a prática de violência contra a mulher. Isso já abrangeria o objetivo do projeto, segundo ela. O texto apresentado por Carneiro, segundo a relatora, busca modernizar a legislação, fazendo com que o feminicídio passe a ter total consonância com o crime de homicídio de mesma natureza, não deixando nenhuma brecha legal que possa resultar numa punição mais leve ao criminoso.
11: Boa parte dessas situações cruéis e covardes já encontram amparo e punição severa nas agravantes gerais, nas qualificadoras do nosso Código Penal, na Lei Maria da Penha. Ou seja, o sistema jurídico já reprova duramente essa violência. Então, nós adequamos nosso relatório, mudamos um pouquinho o texto da deputada Érica Hilton para dar um recado social ainda mais firme. É o Estado endurecendo a lei para dizer que a vida, a integridade, a dignidade das mulheres brasileiras não serão toleradas se forem violadas dessa maneira.
10: De acordo com o texto aprovado, a pena para o crime de feminicídio, que atualmente é de reclusão de 20 a 40 anos, será aumentada em um terço se o crime for cometido por motivo torpe ou fútil nas dependências de instituição de ensino ou por integrante de organização criminosa ultraviolenta, grupo paramilitar ou milícia privada. Hoje, o Código Penal já prevê esse aumento quando o feminicídio for cometido em outro casos, como durante a gestação, nos 3 meses posteriores ao parto, se a vítima é a mãe ou a responsável por criança, adolescente ou pessoa com deficiência de qualquer idade, contra pessoa menor de 14 anos ou maior de 60 anos, ou em descumprimento das medidas protetivas de urgência previstas na Lei Maria da Penha, entre outros. A proposta que aumenta a pena para o crime de feminicídio em determinadas situações ainda depende de análise pelo plenário. Da Rádio Câmara de Brasília, Paula Bittar.
12: Projeto de Fausto Pinato, do União de São Paulo, cria o programa Mulher Segura para prevenir o feminicídio por meio de um sistema de alerta precoce e sigiloso. Pelo texto, familiares, vizinhos ou serviços de saúde poderão informar sinais de risco e violência doméstica antes mesmo do registro de boletim de ocorrência.
9: De acordo com Fausto Pinato, a aproximação será feita de forma discreta em locais que a vítima já frequenta, como postos de saúde ou escolas dos filhos. Ele reforça que a medida busca agir antes da tragédia, oferecendo proteção, suporte psicológico e ações de autonomia financeira para as mulheres.
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0: deputada federal do PL do Espírito Santo apresentou o projeto que aumenta as penas para o crime de estupro de vulnerável. O texto também prevê castração química como condição para benefícios na execução penal, mediante avaliação médica e decisão judicial.
1: O projeto de Gilvanda Federal também estabelece o uso de tornozeleira eletrônica por no mínimo 5 anos após a soltura de condenados por crimes sexuais. Para ele, a medida reforça a segurança de crianças e adolescentes, mantendo o devido processo legal.
0: Projeto de Pinheirinho, do PP de Minas Gerais, torna obrigatória a realização de campanhas educativas permanentes nas escolas públicas e privadas sobre a prevenção da violência contra crianças e adolescentes. O deputado propõe foco especial no mês do Maio Laranja, com orientações para cada faixa etária.
1: Pinheirinho avalia que as denúncias são subnotificadas porque a maioria dos abusos acontece dentro do ambiente familiar. Ele reforça que a escola é essencial na identificação precoce dessas situações e defende a capacitação dos educadores para reconhecer sinais de violência.
0: Daniel Freitas, do PL de Santa Catarina, defende a aprovação da proposta que reorganiza o sistema de segurança pública para ampliar a integração entre União, Estados, Distrito Federal e municípios. O texto que cria o Sistema Único de Segurança Pública foi aprovado pela Câmara e está em análise no Senado.
1: Daniel Freitas entende que a medida pode tornar mais eficiente o enfrentamento ao crime organizado, com o planejamento conjunto e o compartilhamento de informações entre os órgãos de segurança das 3 esferas de poder.
0: Jadiel Alencar, do Republicanos do Piauí, apresentou o projeto que obriga provedores de serviços digitais a comunicar às autoridades situações que indiquem risco concreto e grave à vida ou à integridade física. A medida alcança também informações de sistemas de inteligência artificial.
1: Segundo Jadiel Alencar, a proposta determina que situações de risco identificadas pelas plataformas sejam analisadas por uma pessoa antes da comunicação às autoridades. Ele aponta que o objetivo é prevenir ameaças, mas sem permitir vigilância generalizada ou decisões baseadas apenas em sistemas automatizados.
2: Transportes.
0: A Comissão de Viação e Transportes aprovou a remarcação gratuita de exames e aulas para tirar a carteira de motorista. A repórter Raquel Kewi nos conta como deve funcionar.
3: No processo de tirar a carteira de motorista, as aulas práticas e os exames são presenciais. Quando o aluno fica doente, é possível justificar, mas é necessário pagar a taxa para refazer o exame. Por situações como essa, a Comissão de Viação e Transportes aprovou o projeto de lei da deputada Benedita da Silva, do PT do Rio de Janeiro, que busca gratuidade para remarcar exames e aulas desde que o aluno apresente a justificativa médica em até 5 dias úteis. O objetivo é garantir o direito dos alunos que precisarem se ausentar por motivos médicos. O projeto foi aprovado com alterações feitas pelo deputado Beto Preto, do PSD do Paraná, que afirma a necessidade dos exames e aulas gratuitas.
4: Há uma completa pertinência daqueles alunos que, eventualmente, nos cursos de formação de condutor, eventualmente fiquem doentes ou não possam comparecer, que eles de alguma forma possam ressarcir estas aulas sem a necessidade de pagamento de novos volumes financeiros.
3: As regras para habilitação mudaram em 2026. Atualmente, as aulas teóricas são obrigatórias, mesmo que o curso teórico possa ser feito online. Já as aulas práticas e os exames são feitos de forma presencial, como o de aptidão física e mental, a avaliação psicológica, o exame teórico e o prático. Agora, o projeto será analisado pela Comissão de Constituição e Justiça e, caso aprovado, será encaminhado ao Senado. Da Rádio Câmara de Brasília, Raquel Kewi.
2: Consumidor.
1: Áureo Ribeiro, do Solidariedade do Rio de Janeiro, defende a criação do rótulo digital acessível em embalagens de produtos de consumo contínuo. Segundo o deputado, a ideia é incluir um QR Code nas embalagens para direcionar o consumidor a uma página com a íntegra das informações do rótulo.
0: Áureo Ribeiro acrescenta que a ferramenta permite o uso de recursos como leitura por voz e ajuste de fonte e contraste no celular, o que, segundo ele, beneficia beneficia idosos e pessoas com deficiência visual. Para o deputado, a novidade garante autonomia nas compras.
1: Celso Russomano, do Republicanos de São Paulo, apresentou o projeto que obriga fabricantes a produzir papel higiênico capaz de se dissolver rapidamente em contato com a água. O objetivo é facilitar o descarte pelo vaso sanitário sem causar entupimentos nas tubulações e redes de esgoto.
0: Pela proposta, o papel higiênico terá de se desfazer na água em até 30 segundos depois da descarga. Celso Russomano avalia que a medida pode reduzir o volume de resíduos enviados à coleta de lixo e aos aterros sanitários.
2: Previdência.
1: Diego Andrade, do PSD de Minas Gerais, é autor da proposta que permite a manutenção temporária do Bolsa Família para quem conseguir emprego com carteira assinada e renda de até 3 salários mínimos. A ideia é facilitar a entrada desses beneficiários no mercado de trabalho.
0: Diego Andrade argumenta que a medida reduz o receio de perder o benefício ao aceitar um emprego formal. Pelo projeto, o empregador deve informar a contratação aos sistemas oficiais e depositar o valor correspondente ao benefício durante o período previsto na proposta.
2: Saúde.
1: A campanha Outubro Rosa já está em curso em todo o país para conscientizar a população sobre a importância da prevenção e do tratamento precoce do câncer de mama e de colo de útero.
0: A repórter Silvia Munhato ouviu a procuradora adjunta da Secretaria da Mulher da Câmara sobre os desafios de levar assistência às mais de 78 mil mulheres que devem ser diagnosticadas com câncer de mama somente neste ano.
5: Outubro é um mês de conscientização sobre a prevenção e tratamento do câncer de mama e também do câncer de colo de útero. É o Outubro Rosa. A deputada Flávia Moraes, do MDB de Goiás, procuradora adjunta da Secretaria da Mulher da Câmara dos Deputados, afirma que já ocorreram muitos avanços na legislação, como a fixação de prazo de 30 dias para a realização de exames após a consulta inicial e de 60 dias para o início do tratamento de qualquer tipo de câncer após o diagnóstico. Flávia Moraes citou as projeções do Instituto Nacional de Câncer para o câncer de mama no triênio 2026-2028.
6: A previsão do INCA para esse ano é de mais de 78 mil novos casos no Brasil. No meu estado de Goiás, mais 2.150 casos, novos casos também. Então a gente tem uma preocupação muito grande de poder ter esse diagnóstico precoce.
5: A deputada explicou a importância da prevenção para as mulheres e para o Sistema Único de Saúde.
6: Quando o paciente é diagnosticado no estágio mais avançado, o custo para o sistema é muito maior. E o que a gente tem hoje é mais de 50% dos diagnósticos são tardios. Então a gente precisa investir na prevenção. O colo de útero também é outro tipo de câncer, tem uma janela de mais de 5 anos. Então é possível que esse paciente, se ele fizer de 2 anos em 2 anos a prevenção bem feita, ele dificilmente vai ter essa lesão avançando para um câncer.
5: Flávia Moraes disse que ainda há muito o que fazer, porque muitos estados não têm conseguido cumprir os prazos legais. Da Rádio Câmara de Brasília, Silvia Minhato.
1: Antônio Andrade, do PSDB do Tocantins, votou favorável ao projeto aprovado no Congresso e transformado em lei, que permite manter em 2026 incentivos tributários destinados a ações de combate ao câncer e de atendimento às pessoas com deficiência.
0: A proposta inclui as medidas entre os casos que ficam fora das limitações fiscais previstas. Antônio Andrade explica que, pelo texto, os incentivos poderão financiar ações de prevenção e tratamento do câncer, além de serviços de habilitação e reabilitação de pessoas com deficiência.
1: Raimundo Santos, do PSD do Pará, propõe a criação da Carteira Nacional de Identificação da Pessoa com Fibromialgia. A ideia é agilizar a comprovação da condição de saúde e reduzir a necessidade de apresentar laudos médicos repetidamente.
0: Raimundo Santos ressalta que, pela proposta, a carteira pode ser emitida em formato físico ou digital. Segundo o parlamentar, a medida também visa facilitar o acesso a serviços e políticas públicas, sem criar benefícios ou alterar direitos já previstos em lei.
2: Votação.
1: Os deputados podem incluir na pauta de votações o projeto que cria assentamentos agrícolas nas periferias das grandes cidades. A reportagem é de Antônio Vital.
7: Ganhou regime de urgência e pode ser votado a qualquer momento no plenário da Câmara, projeto que previa a criação de assentamentos nas periferias das cidades, entre a zona urbana e rural, regiões conhecidas como áreas periurbanas. A proposta cria um programa de regularização de imóveis rurais localizados em áreas de transição entre o campo e a cidade, com foco na produção familiar de alimentos e no abastecimento local. O programa tem o objetivo de beneficiar famílias em situação de vulnerabilidade social, agricultores sem terras, trabalhadores rurais, mulheres chefes de família e jovens vocacionados para o trabalho no campo. De acordo com o projeto, a intenção é aproximar a produção familiar dos mercados consumidores, reduzir custos logísticos e fortalecer feiras livres, mercados locais e programas públicos de compras de alimentos produzidos pela agricultura familiar. De acordo com um dos autores da proposta, o deputado João Daniel, do PT de Sergipe, a legislação atual não tem normas específicas para assentamentos em áreas de transição urbano-rural, regiões que reúnem condições favoráveis à produção de alimentos frescos e de ciclo curto, mas sofrem pressão da especulação imobiliária e ocupação desordenada. Para João Daniel, a ausência de regularização desse tipo de ocupação impede políticas públicas voltadas para essas populações.
8: É um projeto que trata de cuidar de populações que estão em áreas públicas federais, estaduais, municipais ou mesmo em áreas privadas, como em muitas grandes cidades estão lá há décadas e não conseguem implementar nenhuma política porque não tem a sua regularização.
7: O regime de urgência para a proposta foi aprovado de maneira simbólica pelo plenário da Câmara, mas foi criticado por deputados da oposição. Para o deputado general Girão, do PL do Rio Grande do Norte, é preciso cautela em relação à regularização de áreas já ocupadas.
9: Nós precisamos ser conscientes em relação a toda e qualquer regularização fundiária. E esta, em especial, ela pode prever algumas situações que ainda não foram bem estudadas aqui pelos deputados, e em função disso daí nós insistimos de que não merece ter urgência um PL com essa situação. Qualquer tipo de regularização fundiária tem que obedecer a princípios legais.
7: Com regime de urgência, o projeto que previa a criação de assentamentos nas periferias das cidades, entre a zona urbana e rural, pode ser votado diretamente no plenário da Câmara, sem passar pela análise das comissões permanentes da Casa. Da Rádio Câmara, de Brasília, Antônio Vital.
2: Economia.
0: Sônia Guajajara, do PSOL de São Paulo, é favorável à ampliação do acesso de povos indígenas, quilombolas e ciganos ao crédito do Fundo de Terras e da Reforma Agrária para a compra de imóveis rurais. O texto permite ainda o uso da renda familiar no cálculo do financiamento.
1: Sônia Guajajara argumenta que a medida corrige uma lacuna na legislação e amplia o acesso dessas comunidades às políticas públicas de crédito fundiário. Segundo ela, a proposta contribui para reduzir conflitos por terra, fortalecer a organização coletiva e preservar tradições culturais.
0: Luciano Vieira, do PSDB do Rio de Janeiro, apresentou o projeto que separa, no cálculo do imposto de renda, os ganhos entre aposentadoria e rendimentos do trabalho. O deputado quer evitar que a soma das rendas leve a uma faixa mais alta de tributação.
1: Pela proposta, cada tipo de rendimento terá suas próprias faixas de isenção, deduções e alíquotas. Luciano Vieira assinala que a mudança reduz a carga tributária sobre aposentados e pensionistas que continuam exercendo atividade remunerada.
0: Miguel Lombardi, do PL de São Paulo, apoia a medida que eleva para R$130 mil o limite de faturamento anual do microempreendedor individual. O texto também permite que o MEI tenha até 2 empregados, desde que cada um receba pelo menos o salário mínimo ou o piso da categoria.
1: A mudança amplia a possibilidade de pequenos negócios permanecerem no regime do MEI, mesmo com um faturamento maior. Nos casos de afastamento legal de um ou dos 2 empregados, a proposta de Miguel Lombardi ainda autoriza a contratação de substitutos enquanto durar o afastamento.
0: Termina agora o Jornal Câmara dos Deputados, produzido pela Rádio Câmara, com trabalhos técnicos de Wellington Teles e apresentação de Luciana Vieira e Val Monteiro. Boa noite.
1: A Voz do Brasil volta na terça-feira. Um bom final de semana e um bom feriado para você.
2: 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Boa noite.

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1: 10:22.
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1: 11 horas.
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1: 11:23.
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0: obrigado pelo carinho.
1: Valeu.
0: Nós vamos receber agora, Paraná, os nossos primeiros convidados. O carinho de vocês para os nossos amigos, nossos irmãos César e Paulinho.
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1: 1:19.

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valeu, Brandão, pelo amor de Deus, como é que você é música.

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1: E eu quero convidá-los pra gente cantar, pra gente ter isso aí registrado, pra gente perpetuar essa música, pode ser?
2: E você vai cantar junto?
1: Com certeza.
2: Então, tá bom.
1: É nós.
2: Então tá, eu quero ver o dueto seu e do Creone também.
1: É o último adeus pra nós.
2: Nossa.
1: Espero que não seja de verdade.
2: Não,
1: Senhora, último adeus.

Isaías 55. Porque os meus pensamentos não são os vossos pensamentos, nem são os vossos caminhos os meus caminhos, diz o Senhor. Porque como os céus são mais altos do que a terra, deste modo são os meus caminhos mais altos do que os vossos caminhos, e os meus pensamentos são maiores do que os vossos pensamentos. Não existe nada mais extraordinário na vida do que descobrir que existe um Deus no céu que se importa comigo e com você. Entre milhares de verdades que são passageiras, uma é para sempre. E conforme Jesus disse, tudo vai passar, mas a minha palavra jamais irá passar. E a verdade que está sobre mim e sobre você é que nós somos amados, amados por Jesus de maneira sobrenatural. E por mais que você seja criativo, por mais que você seja inteligente, os seus planos são pequenos demais perto daquilo que Deus tem para você. Os nossos planos são pequenos, os nossos

0: Thiago.
1: Obrigado!
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uma paz. Tem uma paz que a gente só encontra quando a gente busca lá no fundo do coração. Lá no fundo do

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0: de casa ou de casa, bom dia, quanta alegria se sente quando alguém nos recebe. 5:02 em São Joaquim, o de casa.
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0: Alô, São Joaquim, cidade interior, alô, Santa Catarina, Paraná, Rio Grande do Sul. Alô, heróis da madrugada, bom dia. A partir de agora você confere mais uma edição do programa Batendo Estrevo. Tá chegando melhor da música tradicionalista, regionalista, nativista, a música gaúcha imperando nas ondas da 104.1 Nevasca FM. Os informativos jornalísticos, a previsão do tempo, recado dos nossos valiosíssimos anunciantes e, é claro, sua valiosíssima participação. 10 de outubro de 2026, sábado. Tempo e temperatura, olha, 12 graus de temperatura, umidade relativa do ar em 94%, vento soprando a 8 quilômetros horários. Dia Mundial da Saúde Mental, Dia Mundial do Lions Club. Também a Semana da Ciência e Tecnologia. Obrigado, senhor, por mais esse dia, por mais essa oportunidade de ao menos tentar ser melhor. Obrigado pelas bênçãos de ontem, de hoje e as que virão. Sou Agnaldo Pinto, estarei com você até às 8 horas da manhã com mais um Batendo Estrivo. Bom dia.

0: 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O Alos Informativo Jornalísticos, confira as primeiras manchetes, as primeiras notícias desta manhã no Giro de Notícias.
1: Notícias, eu sou o Alan Barbosa e você acompanha os destaques do momento. O presidente dos Estados Unidos, Donald Trump, impôs sanções ao Tribunal Penal Internacional após a juíza Navin Pillay ser anunciada vencedora do Prêmio Nobel da Paz de 2026. O secretário de Estado americano, Marco Rubio, afirmou que o presidente Trump jamais permitirá que o Tribunal Penal Internacional processe cidadãos americanos. Ministros das Relações Exteriores de países europeus, além do Canadá e do Japão e da União Europeia, reafirmaram apoio inabalável ao Tribunal Penal Internacional. A deputada federal do PT, eleita no último domingo por Minas Gerais, Ana Elisa, denunciou ter recebido nos últimos dias ameaças de morte e de estupro pelas redes sociais. Segundo ela, as intimidações, carregadas também de ofensas racistas, se intensificaram depois de publicações do deputado federal Nicolas Ferreira, do PL. Diante do cenário, a parlamentar anunciou a suspensão temporária de sua agenda. Neste segundo turno da eleição para a presidência, Nicolas é aliado de Flávio Bolsonaro. Ana Elisa é aliada de Lula e tem ajudado o presidente em sua campanha digital. O presidente Lula, candidato à reeleição pelo PT, vai participar de debates com Flávio Bolsonaro, do PL, na jornada para o segundo turno. A informação é do novo coordenador da campanha petista, o senador Camilo Santana. No primeiro turno, a ausência de Lula ocasionou a não realização do debate dos presidenciáveis na TV Globo. E ainda falando de eleições, um recado importante para você.
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1: O número de queimadas no Amazonas quase quadruplicou em 2026 em relação a 2025. A seca, agravada pelo El Niño, fez queimadas em pastagens fugirem do controle. Em setembro, o Amazonas registrou 3.726 focos de calor, quase quatro vezes os 942 do mesmo mês de 2025. Nesta sexta-feira, Manaus registrou a pior qualidade do ar do país, segundo o índice de qualidade do ar, carregado de partículas liberadas pelas queimadas. Duas partidas abrem a 30ª rodada do Brasileirão neste sábado. Às 18 horas, o Vasco recebe o Remo no São Januário. Às 9 da noite, no estádio Morumbi, tem São Paulo e Vitória. E os líderes do Campeonato Brasileiro disputam clássicos no domingo às 5:30 da tarde. No Maracanã tem Flamengo e Fluminense. E no Nubank Park, o Palmeiras recebe o Corinthians. O Giro de Notícias é uma produção da agência Rádio Web. Texto e apresentação Alan Barbosa. Edição Thiago Pedruzzi.
0: Mais notícias, mais informativos você confere no próximo bloco. Na Devasca, 5:15.
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0: Muito bem, um abraço pro amigo. Vamos aproveitando aí, mandando um abraço pessoal pro amigo Cainã. Opa, bom dia, né? Queria pedir a música de Mano com o Lionel Gomes. Você para todos que estão ouvindo a Nevasque, para aqueles que saltam cedo. Então, um abraço a todos. Estamos chegando aí.

5:22 em São Joaquim, ouvimos com os chacreiros disposto. É a 104.1 Nevasca FM, aqui o programa Batendo Estrivo. Muito bom dia, onde quer que você esteja, onde quer que esteja chegando a nossa comunicação. Sábado 10 de outubro de 2026.

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Na Nevasca 5:26. Bom dia.

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1: Nevasca 5:32, no ano informativo jornalístico. Fake News. Ministério alerta para notícias falsas durante as eleições.
2: Benefícios sociais como o Bolsa Família e o benefício de prestação continuada, BPC, não podem ser condicionados a voto, apoio político ou participação em campanha. O alerta é feito pelo Ministério do Desenvolvimento e Assistência Social, Família e Combate à Fome. O ministro do Desenvolvimento Social, Wellington Dias, reforça que a escolha eleitoral de cada cidadão não garante nem impede o acesso a políticas públicas.
3: Toda a nossa rede sua trabalha conforme a lei. Não é aceitável qualquer forma de ameaça, de pressão por questões eleitorais no momento de eleição em relação a beneficiários de programas como o Bolsa Família, o BPC, o Gás do Povo ou qualquer programa. São programas criados em lei.
2: A concessão dos benefícios segue critérios de cada programa e não pode ser garantida por promessas de campanha. As eleições não interrompem automaticamente os programas continuados nem o atendimento à população. O Ministério esclarece que é falsa a informação de que uma pessoa perde um benefício por votar em determinado candidato, apoiar uma candidatura ou deixar de participar de atos de campanha. Ninguém pode exigir voto, apoio ou participação política como condição para manter ou obter um benefício.
3: E acionamos a Rede Federal de Fiscalização para que qualquer pessoa que cometer crime em relação a programas, a beneficiários, seja acionada. E vamos agir no rigor da lei.
2: Quem receber ameaça de perda de benefício ou oferta de facilitação em troca de voto ou apoio pode procurar o Ministério Público Eleitoral. Dúvidas sobre pagamentos, suspensão e regras de acesso ou permanência devem ser esclarecidas nos canais oficiais do Governo Federal, como o Disque Social pelo número 121 ou o site gov.br/mds. Reportagem Érica Brás.
1: Mais notícias, mais informativos você confere no próximo bloco. Na Nevasca, 5:35.
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hora certa, 5 horas 38 minutos. 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
2: 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Hora certa, 5:42.

0: 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Informativo Jornalismo Economia. Energia elétrica impulsiona alta de 0,82% na inflação de setembro. Matéria que nos chegou o repórter Eduardo Amaral.
1: O Índice Nacional de Preço ao Consumidor Amplo, IPCA, terminou o mês de setembro com uma alta acima da previsão de mercado. O valor do índice que mede a inflação do consumidor foi de 0,88%. O mercado, por sua vez, projetava uma alta, mas de 0,73%. O resultado de setembro é explicado pelo fim do bônus de Itaipu, um desconto que os consumidores receberam na conta de energia elétrica durante o mês de agosto. O economista Roberto Troster avalia que, apesar da alta acima do previsto pelo mercado, deve ser compensada por uma deflação prevista para o mês de outubro.
2: Fatores conjunturais comuns foi o clima, né? Então você teve que alguns alimentos aumentaram muito. E outro ponto importante é conjuntural. O que explicou a deflação no mês passado explica a alta da inflação esse mês, que são o preço da energia. O item que mais subiu foi habitação por conta da conta de luz elétrica, que subiu quase 8%. Mas é conjuntural. O razoável é que ele caia no próximo mês, o acumulado em 12 meses.
1: Devido ao resultado de setembro, a inflação acumulada dos últimos 12 meses já supera a casa de 4,5%, furando assim o teto da meta do governo federal. Troster aponta que isso deve ser sentido de forma mais imediata na oferta de crédito ao consumidor e às empresas.
2: Essa alta do acumulado em 12 meses deve impor um freio na redução dos juros do Banco Central e, consequentemente, deve impactar todo o espectro de crédito que está ruim, né? Então, a expectativa de mais quedas fica temporariamente congelada. Então, agora é questão de esperar para ver. Mas é um evento pontual, essa alta maior esse mês. Então, mês que vem, a gente já deve observar uma redução e a inflação gradualmente arrefecendo.
1: Desde o início de 2025, o período de avaliação da meta é referente aos 12 meses imediatamente anteriores e não apenas ao alcançado no fim do ano. A meta é considerada descumprida se a inflação estourar o intervalo de tolerância por 6 meses seguidos. No caso de 2026, o teto da meta já havia sido ultrapassado em junho. Para o ano, o Conselho Monetário Nacional, CMN, estipulou uma meta inflacionária de 3%, com tolerância de 1,5% para mais ou para menos. Grupo Rádio Web 25 anos, áudio que amplifica conexões. Produção e reportagem, Eduardo Amaral.
0: Mais notícias, mais informativos você confere no próximo bloco. A Nevasca 5:53.
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0: Hora certa, pontualmente 6 da manhã em São Joaquim. Ouvimos com o Ciro Missioneiro, Apenas Domador. Muito bem, chegando por aqui o Pipia, bom dia Pipia, tudo tranquilo, o Aurélio, o Pipi, o Paulo, opa, vamos lá, vamos nos divertir aqui.
1: Bom dia, meu amigo Aguinaldo Pinto.
0: Bom dia, Pipia.
1: Eu, Pipia, direto de Bom Jardim da Serra, Aguinaldo. Opa. Toca aí um mocinho aventureiro, oferecendo para todo o pessoal de Bom Jardim, todo o São Joaquim, especialmente para vocês, especialmente para todo o pessoal que está escutando a Nevasca, especialmente o pessoal que sai cedo e dá com os pomados, banhar e tudo. E que Deus sempre abençoe todo eles, todos nós. E direto de Bom Jardim da Serra, Pia falando, câmbio desligado.
0: Valeu, Pipi, obrigado aí pela companhia, pela sintonia, porque nós vamos curtir a música. Aurélio Chaves, meu amigo Aurélio Chaves, bom dia, tudo bem, tudo certo?
2: Bom dia, meu amigo Aguinaldo Pinto, como é que tá a lida, meu abençoado?
0: Bom demais, graças a Deus.
2: Hoje a pedida é recorrendo os aguapé do Porcaré, só pra não dar base.
0: Mas, olha aí.
2: Tamo quase indo tomar o Camargo, pra ver como é que fica, meu amigo.
0: Vai ficar bom.
2: Forte abraço, fica com Deus. Programação show de bola.
0: Tamo aí.
2: Rodar Nevasca 104.1.
0: Ô, coisa boa, valeu, tio Aurélio. Abraço, obrigado aí pela companhia, pela sintonia. Daqui a pouquinho nós vamos curtir a música aí. Amigo Paulo Lima lá em Floripa. Ô, Paulo, bom dia. Tudo bem, tudo certo? Que bom. 6:02.
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0: Tempo, temperatura, olha só, nós estamos aí neste momento com 12 graus de temperatura. A umidade relativa do ar em 95%, vento soprando a 8 quilômetros horário, vento calmo, tranquilo. Mas quem vai trazer os detalhes com precisão aí sobre tempo e temperatura é Ronaldo Coutinho. Ronaldo, tempo para São Joaquim, para a nossa região, como fica nessas próximas horas? Bom dia.
4: Bom dia. É, o tempo segue aí com nebulosidade, nós vamos ter alternância, né, entre nublado, alguma abertura de sol. Agora de manhã talvez dê para fazer alguma coisa com algum risco de chuva, aumentando a chance de chuva à tarde e noite. Temperatura agradável, mínimas aí na faixa de 11, 12 graus, à tarde passa um pouco dos 20. Mantém a tendência de chuva no domingo, seja de manhã ou de tarde, fica menos quente também. Teremos aí temperaturas mais amenas. De manhã cedo, provavelmente deve chegar aí perto ou abaixo de 10 graus. E à tarde também não vai esquentar muito, não. Provavelmente teremos uma máxima no domingo já em torno acima de abaixo de 16, 18 graus. Está indicando um domingo mais nublado, com chuva, períodos de melhora. Segunda também, outro dia com chuva e períodos de melhora. E semana que vem, praticamente a semana toda, teremos condições de tempo assim mais instável. Talvez haja sol na terça, porque ele está dando um pouco de calor à tarde. Aí na quarta volta a ficar mais frio. Quinta também, sexta e o outro fim de semana. Então vamos ter aí condições de chuva, alguma trovada e períodos de melhora. Fica um tempinho assim para lá de chato para quem tem que fazer tratamento, alguma coisa nesse sentido. Hoje, se tiver que fazer, é de manhã, com algum risco do fim da manhã para frente. À tarde tem chance de pancadas. De repente pode ter a sorte de passar sem chuva o começo, meio da tarde. No decorrer do domingo, então, tem chuva a qualquer hora. Na segunda também tem chuva a qualquer hora. E na terça também tem chuva a qualquer hora. Na quarta, mesma situação. Na quinta e sexta também. O volume de chuva até que pode ser razoável. É aproveitar intervalos aí de 5, 10, 15 horas sem chuva, até possível. Quem sabe hoje e quarta-feira e terça-feira a gente tenha intervalos maiores de tempo seco. É aproveitar qualquer intervalo que tiver para fazer o que precisa. Mas vai ser um período instável. De hoje até o outro fim de semana, teremos condições de chuva todos os dias. Trovada, algum risco de granizo, alguma coisa nesse sentido, com intervalo de tempo seco. E fica mais frio de quarta-feira para frente. Da Climatera, Ronaldo Coutinho.
0: Ok, Ronaldo, obrigado pelos informativos, até um próximo contato. Conferimos a previsão do tempo. Hora certa em São Joaquim, 6:05.
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0: Hora certa, 6:17 em São Joaquim. Confira os indicadores agropecuários.
1: Indicadores agropecuários com Diego Brião. Soja.
2: Os contratos futuros com vencimento em novembro registraram elevação nos Estados Unidos na sexta-feira. Na Bolsa de Chicago, a cotação era de $12.92 por bushel. No Brasil, valores por saca de 60 quilos no mercado físico. Estado do Mato Grosso, cidade de Campo Novo do Parecis, R$136. E Paraná, Marechal Cândido Rondon, R$133.
1: Boi gordo.
2: Em São Paulo, na B3, os contratos com vencimento em outubro eram negociados ao final da sexta a R$388,70 por arroba. Houve elevação de 0,05% no dia. Boi à vista, no Mato Grosso, em Cuiabá, R$339,40 por arroba.
1: Café.
2: Os contratos futuros de café arábica com entrega prevista para dezembro terminaram a sexta-feira em Nova York, nos Estados Unidos, em queda. A cotação por saca de 60 quilos era de R$1.894,09. No Brasil, valor da saca de 60 quilos do café arábica, tipo 6, no mercado físico. Minas Gerais, Varginha, R$1.570 e São Paulo, Franca, R$1.560. Valores por saca de 60 quilos no mercado físico. Paraná, Marechal Cândido Rondon, R$51. Valor em queda na comparação com a cotação anterior. E Goiás, Rio Verde, R$54. Também em queda.
1: Laranja.
2: Os contratos futuros de suco de laranja com entrega prevista para novembro terminaram a sexta em Nova York em queda. A cotação era de US$148,70 por libra peso. No Brasil, valor da caixa de 40 quilos e 800 gramas de laranja a prazo na indústria. Estado de São Paulo, R$29,62 em elevação. Mercado físico, Rio Grande do Sul, região da Serra, tipo Itália Rubi, média semanal, R$8,75 por quilo em queda. E Pernambuco, tipo Núbia, preço médio comercial, R$120 por caixa de 18 a 20 quilos em estabilidade.
1: Algodão.
2: Arroba do algodão em pluma, Mato Grosso Sorriso, R$129,90 em estabilidade, e Bahia, região oeste, R$138,67 também em estabilidade. Os contratos futuros com entrega prevista para dezembro terminaram a sexta em Nova York em estabilidade. A cotação por tonelada era de US$5.665. Mercado convencional, Bahia, R$276 por arroba em elevação, e Pará, R$16 por quilo em estabilidade.
1: Indicadores agropecuários, um conteúdo do Grupo Rádio Web. Informação que amplifica conexões.
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14: Tempo e temperatura.
0: 12 graus, temperatura, umidade relativa do ar em 95%.
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0: Paraná, a tonelada foi cotada na casa de R$ 1.520 a mais de R$ 1.550. De um lado está a pressão de compradores por valores menores, uma vez que a safra em andamento significa aumento da oferta. Do outro está o fato de que a colheita vai encolher neste ano, o que sustenta as cotações. Além disso, o excesso de chuva prejudicou a qualidade do trigo, que passa a valer menos. Só que quem tem mercadoria boa para vender pede valores mais altos e puxa a média para cima. A CEAGESP, a Central de Abastecimento de São Paulo, que trabalha com a compra e a venda de mercadorias de todo o país, divulgou o balanço sobre o comportamento dos preços nesta semana. Estão mais caros, por exemplo, abacaxi, limão, vagem, macarrão, quiabo, alface, coentro e cebola. No caso de itens como bananas nanica e prata, goiaba vermelha, cenoura, mandioquinha, couve-flor, escarola e coco seco, os valores estacionaram. Já entre os produtos que ficaram mais baratos na CEAGESP, dá para citar laranja, manga, abobrinha italiana, beterraba, acelga e repolho verde. A safra brasileira de arroz será a menor no ciclo 25-26, indica a projeção da Conab. Diz que a produção total ficará em torno de 11 milhões e 100 mil toneladas, tombo de nada menos que 13% na comparação com a colheita anterior. Caso se confirme, a redução será puxada pela diminuição da área de cultivo. Os preços em baixa do ano passado desanimaram muito o produtor rural, que decidiu cortar investimentos na cultura.
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2: Hora certa, 6:33, mais notícias e informativos você confere no próximo bloco. 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

pegando as latas, meus irmãos.

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1: Hora certa, 6:40. Tenho que andar. Os Monarcas. 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
1: 6:47 em São Joaquim, ouvimos com Que Barbaridade, Toca Maneira. Alô, meu amigo, Jorinho Antônio Padre, bom dia, tudo bem? Lá no Rio Capivaras, Bom Jardim da Serra, tudo certo? Que bom. Ah, quero uma música com o Grupo Candiro. Tá certo, quem é essa daí, papai? Então, nós vamos trazer daqui um pouquinho a música aí, tá? Vamos nos adequando aqui aos pouquinhos. 104.1 Nevasca FM. É sábado, 10 de outubro de 2026. Tempo fechado em São Joaquim. Vamos ver, Ronaldo, como é que vai se comportar esse clima aí nas próximas horas. Aqui, nossa região.
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1: Tempo, temperatura, 12 graus, temperatura, umidade relativa do ar em 95%, vento soprando a 8 quilômetros horários. E Ronaldo Coutinho, como vai se comportar esse clima aí nas próximas horas, aqui na cidade de São Joaquim, é claro, em toda a nossa região? Como ficará? Bom dia.
2: Bom dia. É, o tempo segue aí com nebulosidade, nós vamos ter alternância, né, entre nublado, alguma abertura de sol. Agora de manhã talvez dê para fazer alguma coisa com algum risco de chuva, aumentando a chance de chuva à tarde e noite. Temperatura agradável, mínimas aí na faixa de 11, 12 graus, à tarde passa um pouco dos 20. Mantém a tendência de chuva no domingo, seja de manhã ou de tarde, fica menos quente também. Teremos aí temperaturas mais amenas de manhã cedo, provavelmente deve chegar aí perto ou abaixo de 10 graus. E à tarde também não vai esquentar muito não. Provavelmente teremos uma máxima no domingo já em torno acima da abaixo de 16, 18 graus. Está indicando um domingo mais nublado, com chuva, períodos de melhora. Segunda também, outro dia com chuva e períodos de melhora. E semana que vem, praticamente a semana toda, teremos condições de tempo assim mais instável. Talvez haja sol na terça, porque ele está dando um pouco de calor à tarde. Aí na quarta volta a ficar mais frio, quinta também, sexta e o outro fim de semana. Então vamos ter aí condições de chuva, alguma trovada e períodos de melhora. Fica um tempinho assim para lá de chato para quem tem que fazer tratamento, alguma coisa nesse sentido. Hoje, se tiver que fazer, é de manhã, com algum risco do fim da manhã para frente. À tarde tem chance de pancadas. De repente pode ter a sorte de passar sem chuva o começo, o meio da tarde. No decorrer do domingo, então, tem chuva a qualquer hora. Na segunda também tem chuva a qualquer hora. E na terça também tem chuva a qualquer hora. Na quarta, mesma situação. Na quinta e sexta também. O volume de chuva até que pode ser razoável. É aproveitar intervalos aí de 5, 10, 15 horas sem chuva, até possível. Quem sabe hoje e quarta-feira e terça-feira a gente tenha intervalos maiores de tempo seco. É aproveitar qualquer intervalo que tiver para fazer o que precisa. Mas vai ser um período instável. De hoje até o outro fim de semana, teremos condições de chuva todos os dias. Trovada, algum risco de granizo, alguma coisa nesse sentido, com intervalo de tempo seco. E fica mais frio de quarta-feira para frente. Da Climaterra, Ronaldo Coutinho.
1: Ok, Ronaldo, obrigado pelos informativos. Até o próximo contato. Conferimos a previsão do tempo. Hora certa, 6:51.
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7: Agora eu vou contar a história da mulher mais ciumenta do Brasil.

0: 6:59, em instantes, você me ofere horário eleitoral gratuito.
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12: 7 horas 10 minutos em São Joaquim. Você está conferindo a edição, voltamos à edição normal, nosso programa desta manhã de sábado, 10 de outubro de 2026. Muito bom dia, onde quer que você esteja, onde quer que esteja chegando a nossa comunicação.
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0: certa, 7h14 em São Joaquim. Aqui é o programa Batendo esse Livro. Vamos conferir que está chegando por aqui as participações. José de Novaes, Zé de Novaes, bom dia.
1: Bom dia, meu amigo Aguinaldo. Eu, José de Novaes.
0: Conta.
1: Roda a música aí com o seu Orpídio e o Cusco Javali.
0: Opa.
1: Oferece aí para todos que estão na escuta da programação. Grande abraço, meu amigo.
0: Alô, de Novaes. Grande abraço, obrigado pela companhia, pela sintonia. Senhora Maurílio Lach, ó. Cusco Javali foi para tu também. A curtir aí, meu irmão. Obrigado pela companhia, pela sintonia. Antério Santos. Bom dia, meu amigo. Vamos pegar aqui, tá na hora. Que Deus nos abençoe, assim seja, amém. Quem tá chegando por aqui? Mata a dona Francisca. Opa, bom dia, jovem. Eita, tô ouvindo por cá, se possível. Toca castelhana pra nós ouvir. Beleza pra todos que estão ouvindo a rádio. Tá certo, obrigado pela companhia, pela sintonia. 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

E o bicho tá aí tocado. Percurra, vai, percurra.

0: 7h23 em São Joaquim. Ouvemos com os nativos Castelhana. Amigo Alexandre Melo lá no fundo do Butiá, bom dia, tudo certo, tudo bem, meu irmão? Fiz uma música aí com o Gaúcho da Fronteira, herdeiros da Pampa Pobre. Alexandre, no resumo da história dele aí, uma história bacana, Alexandre Melo, fundo do Butiá. Ele trabalhou aí em torno de 10 anos, né, como metalúrgico. Até a vida que trouxe, portanto, aí algumas dificuldades, em resumo da história, foi então que o seu pai acolheu, né? Oferecendo-lhe terras, umas vacas de leite para recomeçar a vida. E nosso amigo, né? Que sempre trabalhou, né? Com dignidade, criando os filhos, com esforço, né? Os seus próprios, nunca dependendo diretamente aí de, daqui é da, é, de herança da Pampa Pobre, assim num resumo, né, Alexandre? E segue trabalhando, cara, que segue trabalhando firme, apesar de todos os percalços do dia a dia, ensinando os filhos o valor, né, que o trabalho é honesto, dá a independência à vida no dia a dia, né, Alexandre? Isso aí que seu sustento, né, vem as vacas, né, que é o mais importante, deixar nos filhos um caminho seguro para que eles, se precisarem, sempre tenham para onde voltar. Isso é importante. Essa música Herdeiros da Pampa Pobre conta aí boa parte da tua história, né? Isso é muito interessante, né? Então, estávamos aí, minha esposa e eu, né, conversando com a nossa filha, também com o Gero, a respeito justamente disso, né? Da importância, falávamos ainda da importância da honestidade, da importância de fazer o que é certo na vida. E dessa forma, né, as portas vão se abrindo. É assim que funciona. Um abraço, Alexandre. Obrigado pela companhia, pela sintonia. Daqui a pouquinho vamos curtir a música, sim. Quem mais está chegando por aqui? O Adnei da Silva Padilha, lá de Bom Jardim. Oi, Adnei, tudo bem? Bom dia, tudo certo? Toca pra nós, amor. Se vai, contradição. O Cartiano, eu tô ouvindo a Devasca. Ô, coisa boa. Obrigado aí pela companhia, pela sintonia. Qual o Antério Santos mandou? Uma foto aqui do fogãozinho de lenha. Tá esquentando a chaleira pro café, não tá pronta ainda. Tá certo, você vai. Acordou tarde, viu? É, dá nisso. Mas dá tudo certo. 7h26.
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8: Tempo e temperatura.
0: 14 graus, temperatura, umidade relativa do ar em 96%.
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0: 7:29.

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1: Mais de 30 milhões de crianças e adolescentes brasileiros estão expostos a pelo menos 2 riscos climáticos. O alerta é da nova análise divulgada pelo Fundo Nacional das Nações Unidas para a Infância, UNICEF. Segundo o estudo, esse grupo representa cerca de 6 em cada 10 crianças e adolescentes do país. Desses, 16 milhões convivem com 3 ou mais riscos relacionados ao clima. O relatório chama a atenção para os possíveis impactos do fenômeno El Niño entre 2026 e 2027. De acordo com o UNICEF, crianças e adolescentes podem ser afetados de forma desproporcional pelos eventos extremos associados ao fenômeno. A organização lembra que episódios recentes já mostraram os efeitos desses eventos climáticos sobre a educação. Em 2024, por exemplo, as enchentes no Rio Grande do Sul afetaram mais de 741 mil estudantes. No mesmo ano, a seca extrema na Amazônia impactou outros 436 mil estudantes. Ao todo, 1.170.000 crianças e adolescentes tiveram as aulas interrompidas naquele ano. Segundo as previsões citadas pelo UNICEF, o atual ciclo do El Niño tem mais de 90% de probabilidade de atingir intensidade muito forte. A tendência é de chuvas abaixo da média em grande parte das regiões norte e nordeste e acima da média no sul, além de temperaturas elevadas em praticamente todo o país. O estudo alerta que os impactos podem atingir áreas como saúde, alimentação, abastecimento de água e proteção social, além da educação. Para o UNICEF, a preparação antecipada dos serviços públicos é fundamental para reduzir os efeitos desses eventos extremos sobre a população mais jovem e evitar prejuízos no acesso à saúde, à educação e a outros direitos básicos. Da Rádio 2, Milena Abreu.
0: 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Na Nevasca, 7 horas 36 minutos.
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1: Hora certa, 7:43 em São Joaquim. Ouvimos com o modão brasileiro, participação do Baitaca, Vaneira de Duas Notas.

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1: 7:46.
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0: 7:53, e aqui nós vamos encerrando mais uma edição do programa Batendo o Ser. Ouvimos aí agora com o grupo Minuano, Trancão de Livramento. 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Encerramos então o Batendo Estrivo, deixando todos um forte abraço, obrigado pela companhia, pela sintonia. Bom final de semana, abençoado final de semana e até da nossa parte é segunda-feira, se Deus quiser. Muita gente descansando e vai descansar na segunda. Nós vamos trabalhar com a graça de Deus. E falando em graça de Deus, vem a mensagem do dia. Olha só, quando o cansaço bater, lembre-se, você não está aqui nesse mundo por acaso. Existe um propósito maior aí no seu levantar diário, não é apenas sobreviver, é para deixar pegadas. Né? O seu trabalho pode parecer pequeno, certo? Mas ele é essencial, é essencial. Tudo que você faz com amor tem valor eterno. Um dia, olha, alguém vai olhar para trás e saber que esteve aqui. Alguém que lutou, que amou e que, acima de tudo, não desistiu. E que esse alguém é você. Tenha orgulho disso. Se valorize. Se auto-abençoe. Abençoe aquilo que você faz, aquilo que você é. Tenha orgulho disso. Bom dia e força na caminhada. Abençoado sábado a todos aí. Obrigado pela companhia. Fique com Deus. Já tem show da manhã.
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2: Bueno, nada nasce por acaso. Mauro Moraes, essa pessoa maravilhosa, um dos melhores compositores, um dos grandes compositores. Porque nós temos essa relação de amigos, nos visitamos. E grande parte o Mauro vem me visitar. E conhecendo um pouco da minha vida, criou uma história em cima do meu cavalo baio, da minha vida, do que eu sou, da minha namorada. É muito bom. Milonga abaixo do meu.

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2: Nosso bom dia, estamos iniciando pela Rádio Nevasca o nosso show da manhã nessa manhã chuvosa aqui em São Joaquim, né? Bom dia pra você aqui da cidade, muito bom dia pra você lá do interior. A partir de agora, Adilson Alves com vocês, até o meio-dia para deixar essa manhã cada vez melhor. Vamos fazer junto cada vez melhor essa manhã? Então, quero que você participe comigo nesse momento, mandar sua mensagem, peça sua música dentro das nossas possibilidades, a gente roda a sua música de sua preferência aqui na Nevasca FM. Temperatura 15 graus, umidade relativa do ar 95%. Hoje, sabadão, dia 10 de outubro de 2026. Muito bom dia. A partir de agora, o show da manhã está no ar. Aquele abraço para todos vocês, porque a Nevasca é a voz da comunidade.

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É o nosso show da manhã, agora são 8:38, 8:38, chovendo em São Joaquim. Você que está em casa, muito bom dia para você, aquele abraço para você aqui da cidade, lá do interior, em outros municípios. Um abraço para o pessoal lá de Bom Jardim da Serra que estão ouvindo a Rádio Nevasca, aquele abraço para todos vocês aí, de Bom Jesus, Rio Grande do Sul, um abraço lá para o nosso prefeito Lico e todo o pessoal lá de Bom Jesus, também de Bom Jardim, o nosso prefeito Pedro Osteto, aquele abraço para todos vocês aí, e também lá para Urupema, nossa prefeita Cristiane Pagani e todo o pessoal lá de Urupema que estão sempre ouvindo a Nevasca FM. Rádio Nevasca é a voz da comunidade.

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8: A Nevasca, 8h43, bom dia. 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

0: Estamos apresentando o nosso show da manhã, agora são 8 horas e 58 minutos, 8h58, muito bom dia para você. Muita gente mandando a sua mensagem aqui para nós, né? O Wellington Nunes, né, Wellington? Bom dia, meu primo Wellington Nunes, o garotinho lá de Urupema.
1: Bom dia, Deus. Aqui é seu amigo Wellington de Urupema. Mano, entrou em cuidado e falou que era pra Silvana, lá de Urupema, a Silvana Muniz.
0: Um abraço, Wellington, tudo de bom pra vocês aí de Urupema. A Maísa Nunes, se for possível mandar uma música do Zezé de Camargo e Luciano, meus pais, seguindo com fé em Deus, que dias melhores virão. Tá bom então, Maísa, aquele abraço pra vocês, né? Maísa Nunes, que está aí participando aí da nossa programação, né? Aquele abraço aí pra você aí. Tio Aurélio Chaves também está participando. Tio Aurélio, muita chuva por aí, Tio Aurélio, bom dia.
2: Bom dia, seu Adilson Alves, como é que tá o amigo, tudo na paz de Deus? Ô, seu Adilson, puder me mandar aí a estrelinha da Marília Mendonça, estamos na escuta da programação, forte abraço, fica com Deus, só dá a Nevasca 104.1.
0: Obrigado, tio Aurélio, o senhor também fica com ele, muito obrigado aí pela sua companhia, pelas suas palavras, pela sua participação aí, tá bom, tio Aurélio? Daqui a pouquinho a gente roda aí a sua música. Bom dia, Adilson, ótimo final de semana, abençoado por Deus, para vocês também, minha prima Elaine, meu primo Moca, lá de Urupema, Santa Isabel, por lá, né? Aquele abraço para vocês aí, tá bom? Muito obrigado aí pela companhia. Bom dia, gostaria de desejar um feliz aniversário para minha esposa, Rosiane, em meu nome e de nossos filhos, o Matheus, a Tainá. Meu nome é Sadi, moro no Sumidouro. Ô, Sadi, um abraço para você e parabéns aí para a sua esposa, né? Com muita saúde, muitos anos de vida, em seu nome, em nome dos seus filhos, de toda a família, né? E de nós aqui da Rádio Nevasca, tá bom, dona Rosiane? Parabéns, parabéns, que essa data se repita aí por muitos e muitos anos, tá bom? Principalmente do seu esposo, que lhe ama muito, e de seus filhos aí, tá bom? Aquele abraço para vocês aí, muito obrigado pelo carinho, pela companhia de sempre. Vamos para um breve intervalo e eu volto daqui a pouquinho, porque a Nevasca é a voz da comunidade.

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12: Na Nevasca, 9:04. Bom dia. 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

0: Estamos apresentando o nosso show da manhã, nesse dia chuvoso, nesse sabadão chuvoso, para você que está em casa descansando, aquele bom dia todo especial, para você que está na rua, para você que está no seu trabalho, para você que está aqui pelas ruas da cidade ouvindo a Rádio Nevasca, para você que está no interior ouvindo a Rádio Nevasca, muito obrigado. Nas BRs aqui próximo a São Joaquim, está nos levando de carona. Aquele abraço, devagar e sempre, não esqueça que as BRs estão molhadas, é, mas tem que ter mais cuidado, ficar mais atento aí nas BRs. Aquele abraço aí para todos vocês, porque a Rádio Nevasca é a voz da comunidade. 9:20. Bom dia.
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0: Na Nevasca 9:22, bom dia. 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

É o nosso show da manhã, um clássico da música sertaneja com Daniel. Te amo cada vez mais. Agora são 9:39, 9:39. Hoje tem inauguração, né? Inauguração da loja de tintas aqui em São Joaquim, Decora Tintas. Daqui a pouquinho, nosso colega Will Andrade, diretamente lá das novas instalações, né? Da inauguração dessa belíssima loja que está abrindo suas portas hoje, ali no bairro Marturano, bem próximo ali na saída para o Bom Jardim da Serra, próximo ali ao posto, né? E Ipiranga do nosso amigo Zé Nerci, ali na saída para Bom Jardim, quase em frente ao posto, né? Ipiranga, tá bom? E daqui a pouquinho aí tem o primeiro flash diretamente lá com meu colega Will Andrade, daqui a pouquinho.

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4: Muito bem, conforme eu falei, tá aí o nosso colega Will Andrade, diretamente ali das novas instalações, tá abrindo hoje. Decora Tintas, Will, bom dia, como é que está as coisas por aí? Muito movimento, bom dia.
5: Fala, Dilson, ótimo dia para você, para todo mundo que tá na Nevasca FM. Estamos aqui nessa manhã na inauguração da Decora Tintas, gente, um novo empreendimento aqui em São Joaquim. Aqui do meu lado tá o seu Kleber, um dos sócios proprietários, falando sobre essa inauguração que iniciou agora pelas 9 horas da manhã, um novo empreendimento, um novo espaço. Quero aproveitar em nome de todo o grupo SCC, equipe Nevasca FM, parabenizar vocês nesse novo empreendimento. Bom dia.
6: Opa, bom dia, a gente agradece essas boas-vindas de vocês e toda a cidade de Joaquim. São Joaquim, a gente está trazendo esse novo empreendimento, uma loja voltada e especializada ao ramo de tintas com os nossos parceiros, tanto a Renner quanto a Coral. Então vai ser uma nova marca aqui para a cidade, trazendo a nossa expertise. Somos uma empresa que temos já 15 anos, né? Essa é a nossa quinta filial, temos a nossa matriz em Palhoça, temos na cidade vizinha aqui de Urubici, Rancho Queimado, Biguaçu Sul, e agora estamos aqui abrindo São Joaquim, trazendo essa expertise de atendimento, um bom preço, uma boa negociação, um atendimento especializado, onde que a comunidade, a cidade como um todo, né, ela vai poder ter esse atendimento diferenciado, com um bom preço, uma ótima prestação de serviço, uma excelente negociação, né, e a gente espera que a gente consiga contribuir, somar com a cidade e fazer um belo trabalho aqui em São Joaquim.
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4: Na Nevasca 9:43. Bom dia. 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

0: Segura que essa filha é sua, filha.
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o nosso show da manhã aqui na 104,1. Agora são 9:58. 9:58. Muito bom dia para você, Rádio Nevasca, líder de audiência. Aquele abraço para você que está ouvindo a Rádio Nevasca aí na Chapada Bonita. Aquele abraço para vocês aí, né, Juninho? Um abraço lá para o Juninho, lá na Chapada Bonita, e também lá para o pessoal lá de São Francisco Xavier, que estão sempre sintonizados na Rádio Nevasca FM. Aquele abraço para vocês aí. Muito obrigado pela audiência. 9:59, 9:59, a melhor programação aqui da Serra Sul, você já sabe, é a Nevasca FM, Nevasca, a voz da comunidade.

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12: Na Nevasca 10 e 2, bom dia. 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Muito bem, utilidade pública. Olha só, pessoal, foi perdida uma carteira com todos os documentos no nome de Enedir Luiz Marafigo, aqui no centro da cidade. Quem encontrou, houver encontrar, pode ficar com o dinheiro ou deixar a carteira aqui na Rádio Nevasca FM ou ligar para o número 49 991 10 0822. Repetimos: 49 991 10 0822. Se você encontrou essa carteira com todos os documentos desse senhor, né, Enedir Luiz Marafigo, pode ficar com o dinheiro, mas devolva a carteira, que ele precisa dos documentos, né? Tá bom? Pode ficar com o dinheiro e devolva para nós aqui no estúdio da Rádio Nevasca, ou liga para o mesmo aí no 49 991 10 0822. Tá ok? 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

o nosso show da manhã, 10 horas e 19 minutos, 10 e 19. A melhor programação aqui na Serra Sul, 104,1. Muito bom dia para você, obrigado pela audiência, pelo carinho. É garoando em São Joaquim, temperatura nesse momento está marcando aí 16 graus, umidade relativa do ar 91%. É garoando na cidade de São Joaquim. Muito bom dia para você. Daqui a pouquinho temos novamente retornando na inauguração da nova loja de tintas aqui em São Joaquim, Decora Tintas. Daqui a pouquinho, Will Andrade, diretamente lá das instalações da nova loja aqui para nossa cidade, para o nosso município. Ali na saída para Bom Jardim da Serra, próximo ao posto de gasolina do Zé Nerci. Ali na saída para Bom Jardim. 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
4: Na Nevasca 10:23, bom dia. 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

0: o nosso show da manhã, agora são 10 horas e 41, 10h41, a melhor programação aqui na Serra Sul, chovendo na cidade de São Joaquim, agora bateu água, né? Agora aumentou a chuva aqui na cidade de São Joaquim, Rádio Nevasca, a voz da comunidade.
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1: Diego, Vitor Hugo, o LP.

0: muita chuva em São Joaquim nesse momento. 10 horas e 59 minutos, chovendo muito na cidade de São Joaquim. Mas falando em chuva, vamos até o Climaterra, então, chamar o homem que entende do tempo para ver o que é que ele diz aí sobre o tempo, né, Ronaldo? Vamos lá, então.
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0: Coutinho, tempo, muita chuva. Bom dia, Coutinho.
2: Bom dia. É, o tempo segue aí com nebulosidade, nós vamos ter alternância, né, entre nublado, alguma abertura de sol. Agora de manhã talvez dê para fazer alguma coisa com algum risco de chuva, aumentando a chance de chuva à tarde e noite. Temperatura agradável, mínimas aí na faixa de 11, 12 graus, à tarde passa um pouco dos 20. Mantém a tendência de chuva no domingo, seja de manhã ou de tarde, fica menos quente também. Teremos aí temperaturas mais amena de manhã cedo, provavelmente deve chegar aí perto ou abaixo de 10 graus. E à tarde também não vai esquentar muito, não. Provavelmente teremos uma máxima no domingo já em torno acima da abaixo de 16, 18 graus. Está indicando um domingo mais nublado, com chuva, períodos de melhora. Segunda também, outro dia com chuva e períodos de melhora. E semana que vem, praticamente a semana toda, teremos condições de tempo assim mais instável. Talvez haja sol na terça, porque ele está dando um pouco de calor à tarde. Aí na quarta volta a ficar mais frio, quinta também, sexta e o outro fim de semana. Então vamos ter aí condições de chuva, alguma trovada e períodos de melhora. Fica um tempinho assim para lá de chato para quem tem que fazer tratamento, alguma coisa nesse sentido. Hoje, se tiver que fazer, é de manhã, com algum risco do fim da manhã para frente. À tarde tem chance de pancadas. De repente pode ter a sorte de passar sem chuva o começo, o meio da tarde. No decorrer do domingo, então, tem chuva a qualquer hora. Na segunda também tem chuva a qualquer hora. E na terça também tem chuva a qualquer hora. Na quarta, mesma situação. Na quinta e sexta também. O volume de chuva até que pode ser razoável. É aproveitar intervalos aí de 5, 10, 15 horas sem chuva, até é possível. Quem sabe hoje e quarta-feira e terça-feira a gente tenha intervalos maiores de tempo seco. É aproveitar qualquer intervalo que tiver para fazer o que precisa. Mas vai ser um período instável. De hoje até o outro fim de semana, teremos condições de chuva todos os dias. Trovada, algum risco de granizo, alguma coisa nesse sentido, com intervalos de tempo seco. E fica mais frio de quarta-feira para frente. Da Climaterra, Ronaldo Coutinho.
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nosso show da manhã, 11:20. 11:20. A sua melhor programação aqui na Serra Sul. Quem está por aqui é o meu amigo José de Novaes. Gostaria de ouvir a música do Amado Batista e Simone Simaria, Folha Seca, daqui a pouquinho, tá bom, meu amigo? Daqui a pouquinho a gente roda pra você. Um grande abraço pro meu amigo José de Novaes. Adilson, bom dia. Aqui é o José Ney Machado. Moro aqui no bairro Marita Campos. Gostaria de escutar uma música da Ana Castela, qualquer uma. Oferece para todos os ouvintes, tá bom, meu amigo? Aquele abraço para vocês aí no bairro Marita Campos. Bom dia, gostaria de ouvir uma música com Leonardo, qualquer uma com Leonardo. Estamos aqui no Alecrim, ouvindo a Rádio Nevasca, que ofereço principalmente para minha esposa Sabrina. Tá bom, então é o José Ailton, lá do Alecrim, né, José? Um abraço para vocês aí do Alecrim. 11:21, Rádio Nevasca, a voz da comunidade.

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2: Na Nevasca 11:24. Bom dia. 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
8: Na Nevasca, faltando 16 para o meio-dia. Bom dia. 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

0: Muito bem, agora são 11 horas e 57 minutos, 11:57. Estamos apresentando aí o nosso show da manhã pela Rádio Nevasca FM. Chegamos ao final aí, né, do show da manhã desse sabadão aí. E aí estamos esperando aí, daqui a pouquinho começa o horário eleitoral gratuito e logo em seguida vem a Cris Soutos para fazer companhia para você no show da tarde. Faltando 2 minutinhos para o meio-dia. Utilidade pública, ação beneficente a Fox Empréstimo. Dia 13, terça-feira deve ser, né? Dia 13 de outubro à tarde, com prêmios gratuitos na Fox Empréstimo, aqui no centro de São Joaquim. Tá bom? Você visita a Fox Empréstimo, vai concorrer a prêmios gratuitos ali numa ação beneficente que eles estão preparando ali na Fox Empréstimo aqui no centro de São Joaquim. Então você é convidado especial para comparecer ali e participar com o pessoal ali da Fox Empréstimo, tá bom, pessoal? 12:58, já vamos aguardar aí, então, o horário eleitoral gratuito. Agradeço a companhia de todos e voltamos, é claro, na segunda-feira no nosso show da tarde a partir do meio-dia, que segunda-feira daí não teremos a Voz da Cidade e sim teremos o show da tarde a partir do meio-dia até as 16h, tá bom, pessoal? Feriadão, né? Um grande abraço para quem tá curtindo o feriadão. Se beber, não dirija, devagar e sempre, tá bom? Cuida de você e cuida de quem vem em sentido ao contrário, tá bom? Tem que ter responsabilidade no volante. Um abraço, que Deus o abençoe a todos vocês aí.
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1: Fala, meu irmão Ferrugem, de boa? Não, estamos chegando já. Cinco minutinhos, prepara aquele show, garotinho, que eu tô chegando.

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1: O Nilo Rufi e trai a véia. Mais ou menos assim.

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6: Boa tarde para você, melhor ouvinte desse momento.

0: ouvintes lá da localidade do Cruzeiro, ouvindo a Rádio Devasca. Maxwell também tá por aqui. A Marlene Oliveira lá no bairro Coab 2 pegou carona com essa do Felipe Araújo. Participa aqui você também no 49-91-17-8488.
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7: 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Boa tarde. Excelente tarde para você, melhor ouvinte desse mundo, pra cima desse final de semana. 104.1 São Joaquim, Santa Catarina. É a voz da comunidade.

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1: Luan Santana e Léo Foguete. Luan City Festival São Paulo.

0: tarde pra você.
1: Quem gostou,
0: tarde lá pra Márcia. Tá ouvindo a Rádio Nevasca no centro de São Joaquim. Obrigada por ela, por essa audiência. O Matheus também tá por aqui. O Misael Oliveira, beijocas pra você, Misael. Ainda a Lívia Costa no centro, ouvindo a Rádio Nevasca, vai pegar carona com a música da Maiara e Maraísa, que já toca pra você. Temperatura nesse momento em 17 graus, umidade relativa do ar em 86%, tempo fechado com garoa nesse momento. Direto com Ronaldo Coutinho, saber do tempo.
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3: Boa tarde. É, o tempo segue aí com nebulosidade, nós vamos ter alternância, né, entre nublado, alguma abertura de sol, aumentando a chance de chuva à tarde e noite. Temperatura agradável, mínimas aí na faixa de 11, 12 graus, à tarde passa um pouco dos 20. Mantém a tendência de chuva no domingo, seja de manhã ou de tarde, fica menos quente também, teremos aí temperaturas mais amenas de manhã cedo, provavelmente deve chegar aí perto ou abaixo de 10 graus, e à tarde também não vai esquentar muito não. Provavelmente teremos uma máxima no domingo já em torno acima da abaixo de 16, 18 graus. Está indicando um domingo mais nublado, com chuva, períodos de melhora. Segunda também, outro dia com chuva e períodos de melhora, e semana que vem, praticamente a semana toda, teremos condições de tempo assim mais instável. Talvez haja sol na terça, porque ele está dando um pouco de calor à tarde. Aí na quarta volta a ficar mais frio, quinta também, sexta e o outro fim de semana. Então vamos ter aí condições de chuva, alguma trovada e períodos de melhora. Fica um tempinho assim para lá de chato para quem tem que fazer tratamento, alguma coisa nesse sentido. Hoje, se tiver que fazer, é de manhã, com algum risco do fim da manhã para frente. À tarde tem chance de pancadas. De repente pode ter a sorte de passar sem chuva o começo, o meio da tarde. É aproveitar intervalos aí de 5, 10, 15 horas sem chuva, até possível. Quem sabe hoje e quarta-feira e terça-feira a gente tenha intervalos maiores de tempo seco. É aproveitar qualquer intervalo que tiver para fazer o que precisa. Mas vai ser um período instável. De hoje até o outro fim de semana, teremos condições de chuva todos os dias. Trovada, algum risco de granizo, alguma coisa nesse sentido, com intervalos de tempo seco. E fica mais frio de quarta-feira para frente. Da Climatera, Ronaldo Coutinho.
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8: Nevasca FM 2:23. Ótima tarde de chuva pra você, que você esteja bem aconchegante. A voz da comunidade, que você esteja aconchegante e claro que você possa estar curtindo essa chuvinha aí no melhor que seja pra você, claro, de repente embaixo da coberta, no seu sofá ou até no seu trabalho, mas que esteja aconchegante também, que seja um lugar bom.

0: Na Fasque FM, 2h37 nesta tarde com chuva em São Joaquim. Temperatura tá agradável, 17 graus. Nesse momento, umidade relativa do ar está em 86%. Manda um abraço para quem tá no sofá curtindo a Nevasca, Mari Machado. Beijinho para você, Mari. Ela que diz: Cris, estou aproveitando para ouvir a rádio e tô aqui só de boa, descansando depois de faxinar a casa inteira. Ô, Mari, merecido esse descanso, hein? Merecido. Imagina, casa já deve estar cheirosinha, toda limpinha já. E você aí já descansando, porque é muito merecido. E aquela paz, né? De casa arrumada, de casa limpa. Andréia tá por aqui, a Bianca Oliveira, a Késsia. Beijinho, Késsia. O Beto, ele tá oferecendo música pra esposa Ana, dizendo que ama muito ela, que ela está de aniversário hoje, que ela é uma pessoa maravilhosa, desejando saúde. Então, parabéns, Ana. Saúde e felicidades pra você.
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0: Temperatura em São Joaquim, 17 graus, tempo com chuva.
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1: Boa tarde. É, o tempo segue aí com nebulosidade, nós vamos ter alternância, né, entre nublado, alguma abertura de sol, aumentando a chance de chuva tarde e noite. Temperatura agradável, mínimas aí na faixa de 11, 12 graus, à tarde passa um pouco dos 20. Mantém a tendência de chuva no domingo, seja de manhã ou de tarde, fica menos quente também. Teremos aí temperaturas mais amenas de manhã cedo, provavelmente deve chegar aí perto ou abaixo de 10 graus. E à tarde também não vai esquentar muito não. Provavelmente teremos uma máxima no domingo já em torno acima da abaixo de 16, 18 graus. Está indicando um domingo mais nublado, com chuva, períodos de melhora. Segunda também, outro dia com chuva e períodos de melhora. E semana que vem, praticamente a semana toda, teremos condições de tempo assim mais instável. Talvez haja sol na terça, porque ele está dando um pouco de calor à tarde. Aí na quarta volta a ficar mais frio. Quinta também, sexta e o outro fim de semana. Então vamos ter aí condições de chuva, alguma trovada e períodos de melhora. Fica um tempinho assim para lá de chato para quem tem que fazer tratamento, alguma coisa nesse sentido. Hoje, se tiver que fazer, é de manhã, com algum risco do fim da manhã para frente. À tarde tem chance de pancadas. De repente pode ter a sorte de passar sem chuva o começo, o meio da tarde. É aproveitar intervalos aí de 5, 10, 15 horas sem chuva, até possível. Quem sabe hoje e quarta-feira e terça-feira a gente tenha intervalos maiores de tempo seco. É aproveitar qualquer intervalo que tiver para fazer o que precisa. Mas vai ser um período instável. De hoje até o outro fim de semana, teremos condições de chuva todos os dias. Trovada, algum risco de granizo, alguma coisa nesse sentido, com intervalos de tempo seco. E fica mais frio de quarta-feira para frente. Da Climatera, Ronaldo Coutinho.
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0: 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Manda um abraço pra quem tá por aqui, pra Jaqueline, beijinho, Jaque, pra você. Obrigada pela sintonia. Matheus, ele que tá oferecendo música lá pra Mariana, o Edi, a Elian, Mariana, a Laura e todo o pessoal que estão no interior de São Joaquim ouvindo a Rádio Nevasca. Muito obrigada pela sintonia. A Vânia, Cris, toca uma da Maiara e Maraísa, pode ser qualquer uma mais antiga delas, e oferece para minha mãe que está em casa ouvindo a Rádio Nevasca. Então, Maiara e Maraísa tocando pra Vânia, pra mãe dela, pra todo o pessoal. E você, tá fazendo o que nessa tarde chuvosa de sabadão? Vai fazer o que nesse final de semana? Vamos conversar aqui no 4991178488, tocando 1313.
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6: E o tempo em São Joaquim fechado, temperatura 17 graus.
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6: Nevasca FIB 18, faltando para as 4.

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1: A gente cantou muito no boteco por aí.
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Clássica FM, 12 faltando para as 4. Um excelente final de semana para você que tá ligadinho na Clássica FM. Vou dar um abraço pra Vânia, tá ouvindo a Rádio Nevasca aqui no centro. Boa tarde, Cris, estou ouvindo vocês via Alexia. Manda um alô para um grande amigo meu, Adilson Porto, meu nome é Vidal. Um abraço pra você, Vidal, obrigado por essa audiência, você que está nos ouvindo através da Alexia. Murilo também tá por aqui, beijinho pra você, Murilo. Gente, tô indo nessa, um ótimo final de semana pra você, aproveita muito seu final de semana e a gente se vê, se esbarra por aí e claro, se encontra aqui no rádio na segunda-feira, feriadão. Beijo grande.

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1: Boa tarde. É, o tempo segue aí com nebulosidade, nós vamos ter alternância, né, entre nublado, alguma abertura de sol, aumentando a chance de chuva à tarde e noite. Temperatura agradável, mínimas aí na faixa de 11, 12 graus, à tarde passa um pouco dos 20. Mantém a tendência de chuva no domingo, seja de manhã ou de tarde, fica menos quente também. Teremos aí temperaturas mais amenas de manhã cedo, provavelmente deve chegar aí perto ou abaixo de 10 graus. E à tarde também não vai esquentar muito não. Provavelmente teremos uma máxima no domingo já em torno acima de abaixo de 16, 18 graus. Está indicando um domingo mais nublado, com chuva, períodos de melhora. Segunda também, outro dia com chuva e períodos de melhora. E semana que vem, praticamente a semana toda, teremos condições de tempo assim mais instável. Talvez haja sol na terça, porque ele está dando um pouco de calor à tarde. Aí na quarta volta a ficar mais frio, quinta também, sexta e o outro fim de semana. Então vamos ter aí condições de chuva, alguma trovada e períodos de melhora. Fica um tempinho assim para lá de chato para quem...

0: quem tem que fazer tratamento, alguma coisa nesse sentido. Hoje, se tiver que fazer, é de manhã, com algum risco do fim da manhã para frente. À tarde tem chance de pancadas. De repente, pode ter a sorte de passar sem chuva o começo, o meio da tarde. É aproveitar intervalos aí de 5, 10, 15 horas sem chuva, até possível. Quem sabe hoje e quarta-feira e terça-feira a gente tenha intervalos maiores de tempo seco. É aproveitar qualquer intervalo que tiver para fazer o que precisa. Mas vai ser um período instável. De hoje até o outro fim de semana, teremos condições de chuva todos os dias. Trovada, algum risco de granizo, alguma coisa nesse sentido, com intervalos de tempo seco. E fica mais frio de quarta-feira para frente. Da Climatera, Ronaldo Coutinho.
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1: Boa noite. Mantém a tendência de chuva no domingo, seja de manhã ou de tarde, fica menos quente também. Teremos aí temperaturas mais amenas. De manhã cedo, provavelmente deve chegar aí perto ou abaixo de 10 graus. E à tarde também não vai esquentar muito, não. Provavelmente teremos uma máxima no domingo já em torno acima da abaixo de 16, 18 graus. Está indicando um domingo mais nublado, com chuva, períodos de melhora. Segunda também, outro dia com chuva e períodos de melhora. E semana que vem, praticamente a semana toda, teremos condições de tempo assim mais instável. Talvez haja sol na terça, porque ele está dando um pouco de calor à tarde. Aí na quarta volta a ficar mais frio, quinta também, sexta e o outro fim de semana. Então vamos ter aí condições de chuva, alguma trovada e períodos de melhora. Fica um tempinho assim para lá de chato para quem tem que fazer tratamento, alguma coisa nesse sentido. Hoje, se tiver que fazer, é de manhã, com algum risco do fim da manhã para frente. À tarde tem chance de pancadas. De repente pode ter a sorte de passar sem chuva o começo, o meio da tarde. É aproveitar intervalos aí de 5, 10, 15 horas sem chuva, até possível. Quem sabe hoje e quarta-feira e terça-feira a gente tenha intervalos maiores de tempo seco. É aproveitar qualquer intervalo que tiver para fazer o que precisa. Mas vai ser um período instável. De hoje até o outro fim de semana, teremos condições de chuva todos os dias. Trovada, algum risco de granizo, alguma coisa nesse sentido, com intervalos de tempo seco. E fica mais frio de quarta-feira para frente. Da Climatera, Ronaldo Coutinho.

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1: Boa noite. Mantém a tendência de chuva no domingo, seja de manhã ou de tarde, fica menos quente também. Teremos aí temperaturas mais amena de manhã cedo, provavelmente deve chegar aí perto ou abaixo de 10 graus. E à tarde também não vai esquentar muito não. Provavelmente teremos uma máxima no domingo já em torno acima da abaixo de 16, 18 graus. Está indicando um domingo mais nublado, com chuva, períodos de melhora. Segunda também, outro dia com chuva e períodos de melhora. E semana que vem, praticamente a semana toda, teremos condições de tempo assim mais instável. Talvez haja sol na terça, porque ele está dando um pouco de calor à tarde. Aí na quarta volta a ficar mais frio, quinta também, sexta e o outro fim de semana. Então vamos ter aí condições de chuva, alguma trovada e períodos de melhora. Fica um tempinho assim para lá de chato para quem tem que fazer tratamento, alguma coisa nesse sentido. Hoje, se tiver que fazer, é de manhã, com algum risco do fim da manhã para frente. À tarde tem chance de pancadas. De repente pode ter a sorte de passar sem chuva o começo, o meio da tarde. É aproveitar intervalos aí de 5, 10, 15 horas sem chuva, até possível. Quem sabe hoje e quarta-feira e terça-feira a gente tenha intervalos maiores de tempo seco. É aproveitar qualquer intervalo que tiver para fazer o que precisa. Mas vai ser um período instável. De hoje até o outro fim de semana, teremos condições de chuva todos os dias. Trovada, algum risco de granizo, alguma coisa nesse sentido, com intervalos de tempo seco. E fica mais frio de quarta-feira para frente. Da Climatera, Ronaldo Coutinho.

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1: Boa noite. Mantém a tendência de chuva no domingo, seja de manhã ou de tarde, fica menos quente também. Teremos aí temperaturas mais amenas. De manhã cedo, provavelmente deve chegar aí perto ou abaixo de 10 graus. E à tarde também não vai esquentar muito, não. Provavelmente teremos uma máxima no domingo já em torno acima da abaixo de 16, 18 graus. Está indicando um domingo mais nublado, com chuva, períodos de melhora. Segunda também, outro dia com chuva e períodos de melhora. E semana que vem, praticamente a semana toda, teremos condições de tempo assim mais instável. Talvez haja sol na terça, porque ele está dando um pouco de calor à tarde. Aí na quarta volta a ficar mais frio, quinta também, sexta e o outro fim de semana. Então vamos ter aí condições de chuva, alguma trovada e períodos de melhora. Fica um tempinho assim para lá de chato para quem tem que fazer tratamento, alguma coisa nesse sentido. Hoje, se tiver que fazer, de manhã, com algum risco do fim da manhã para frente. À tarde tem chance de pancadas. De repente pode ter a sorte de passar sem chuva o começo, o meio da tarde. É aproveitar intervalos aí de 5, 10, 15 horas sem chuva, até possível. Quem sabe hoje e quarta-feira e terça-feira a gente tenha intervalos maiores de tempo seco. É aproveitar qualquer intervalo que tiver para fazer o que precisa. Mas vai ser um período instável. De hoje até o outro fim de semana, teremos condições de chuva todos os dias. Trovada, algum risco de granizo, alguma coisa nesse sentido, com intervalos de tempo seco. E fica mais frio de quarta-feira para frente. Da Climatera, Ronaldo Coutinho.
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0: desmando foi culpa do baio daquele entreveiro que eu vim enfezado tocando pandeiro.
1: Mas que é o Charche?
2: Que por isso que tá no baio, hein, verga?
1: Um abraço do Carqueja. Abraço.
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0: 8:38.
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3: Boa noite. Mantém a tendência de chuva no domingo, seja de manhã ou de tarde, fica menos quente também. Teremos aí temperaturas mais amenas. De manhã cedo, provavelmente deve chegar aí perto ou abaixo de 10 graus. E à tarde também não vai esquentar muito, não. Provavelmente teremos uma máxima no domingo já em torno acima da abaixo de 16, 18 graus. Está indicando um domingo mais nublado, com chuva, períodos de melhora. Segunda também, outro dia com chuva e períodos de melhora. E semana que vem, praticamente a semana toda, teremos condições de tempo assim mais instável. Talvez haja sol na terça, porque ele está dando um pouco de calor à tarde. Aí na quarta volta a ficar mais frio, quinta também, sexta e o outro fim de semana. Então vamos ter aí condições de chuva, alguma trovada e períodos de melhora. Fica um tempinho assim para lá de chato para quem tem que fazer tratamento, alguma coisa nesse sentido. Hoje, se tiver que fazer, é de manhã, com algum risco do fim da manhã para frente. À tarde tem chance de pancadas. De repente pode ter a sorte de passar sem chuva o começo, o meio da tarde. É aproveitar intervalos aí de 5, 10, 15 horas sem chuva, até possível. Quem sabe hoje e quarta-feira e terça-feira a gente tenha intervalos maiores de tempo seco. É aproveitar qualquer intervalo que tiver para fazer o que precisa. Mas vai ser um período instável. De hoje até o outro fim de semana, teremos condições de chuva todos os dias. Trovada, algum risco de granizo, alguma coisa nesse sentido, com intervalos de tempo seco. E fica mais frio de quarta-feira para frente. Da Climatera, Ronaldo Coutinho.
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